0: lote ou instruções de uso, é melhor desconfiar.
1: Hoje na apresentação, eu, Luciana Vasconcelos e Luciano Seixas.
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1: Sancionada a lei que prevê a oferta de trombolíticos para tratamento de infarto e AVC na rede de urgência e emergência do SUS.
2: Esses medicamentos podem ser usados para dissolver coágulos de sangue, os trombos, que entopem as artérias ou veias.
3: As doenças cardiovasculares são a principal causa de morte no Brasil. São cerca de 400 mil mortes por ano, mais de 1.100 por dia. Em casos de infarto e de alguns tipos de AVC, o tempo é decisivo para salvar vidas e reduzir sequelas. Com a nova lei, medicamentos trombolíticos serão ampliados na rede de urgência e emergência do SUS, incluindo as unidades de pronto atendimento, as UPAs. Segundo a médica e professora de emergências do Hospital de Clínicas da USP, Ludmila Abraão Ajar, a medida será fundamental para salvar vidas.
4: Quando nós levamos o trombolítico, que é essa medicação tão poderosa, para a população que precisa, nós estamos salvando vidas e estamos devolvendo os pais e as mães de famílias para suas casas, com uma menor ocorrência de incapacidade, de sequelas e de problemas que vão tornar toda essa família inviável para uma vida social.
3: O tratamento pode ser indicado em casos de infarto e AVC isquêmico, sempre depois da avaliação de equipe de saúde e de acordo com os protocolos médicos. No caso do infarto, o medicamento pode ser utilizado principalmente quando um procedimento mais complexo, como a angioplastia, não está disponível no tempo recomendado. A nova lei prevê medidas para melhorar a disponibilidade dos medicamentos na rede pública. O ministro da Saúde, Alexandre Padilha, destaca que hoje a aquisição dos trombolíticos é feita pelos gestores locais e que a partir da nova legislação, o Ministério da Saúde vai definir estratégias para aprimorar essa oferta e qualificar o atendimento.
5: Vamos levar para pactuação com os estados e municípios e a lei passa a dar uma obrigação muito maior, capacidade maior de todo cidadão, da gente enquanto ministério, do gestor estadual, municipal, cobrar a implementação do que está acontecendo. E com isso a ideia é reduzir o tempo de tratamento e, ao reduzir o tempo de tratamento, a gente garantir salvar vidas em relação a isso.
3: A lei entra em vigor 180 dias após a publicação e a implementação será acompanhada por um comitê criado pelo Ministério da Saúde. Em 2025, o SUS contabilizou 292 mil atendimentos por AVC, sendo 218 mil por AVC isquêmico. Reportagem Pablo Mundim.
1: A campanha nacional de multivacinação chegou ao fim nesta terça-feira, com mais de 8 milhões de doses aplicadas em todo o país.
2: Mas fique atento, se você tem criança ou adolescente com menos de 15 anos em casa, vale dar uma olhada na caderneta e conferir se falta alguma vacina.
1: Isso porque mesmo com o fim da campanha, a vacinação continua normalmente pelo SUS.
2: É só procurar um posto de saúde e levar a caderneta para atualizar o documento.
1: Reforçando a rotina de vacinação, mesmo que seja com uma frequência menor, deve ser mantida na adolescência.
2: Inclusive a vacina contra o HPV. E jovens e adolescentes de 15 a 19 anos que não foram imunizados na idade correta têm até 31 de dezembro para receber a dose pelo SUS.
6: A servidora pública Aline Figueiredo sempre levou a sério todas as vacinas que protegem o filho João Vitor, de 11 anos, contra doenças que podem ser evitadas. Com a caderneta completa, o João Vitor já tomou até mesmo a vacina contra o HPV. Para ela, os cuidados com a saúde vão além da porta de casa.
7: Além de desenvolver a doença, de transmitir, né? Essa, para mim, foi a grande preocupação. Se tem uma doença que está tendo controle por vacinação, por que não proporcionar isso ao meu filho? Se eu já tomei também, eu sou imunizada. Nossa, eu saí uma vacina, eu tô lá, só acho que sou a primeira da fila para tomar.
6: Os adolescentes têm um esquema vacinal importante a ser seguido para construir uma vida adulta saudável. A pediatra Natália Bastos alerta que a caderneta de vacinação continua merecendo a atenção dos pais de adolescentes.
8: As pessoas esquecem muito da vacinação dos adolescentes e acaba que eles ficam sem proteção. Muitas vezes a questão do levar de ano em ano já passa, os pais passam a levar os filhos na emergência e aí acaba que o médico da emergência não olha o cartão de vacina. E aí, como tem no SUS o programa de mandar mensagem para os pais, isso ajuda muito a lembrar eles que eles têm essa vacina.

0: vacina esquecida.
1: Além da vacina contra o HPV, os adolescentes devem ser imunizados contra outras doenças. Como lembra a diretora substituta do Departamento do Programa Nacional de Imunizações do Ministério da Saúde, Ana Catarina de Melo Araújo.
2: E aí atualizar para as vacinas da faixa etária do adolescente, que seria HPV, dengue, meningite, a meningoa CWY. Ter a caderneta de vacinação em mãos, procurar a unidade básica de saúde mais próxima da residência, verificar essa caderneta de vacinação junto a um profissional de saúde da unidade básica para verificar a situação vacinal.
1: A campanha de vacinação contra o HPV para jovens de 15 a 19 anos foi prorrogada até 31 de dezembro. Com isso, quem ainda não foi vacinado contra o vírus na idade recomendada, entre 9 e 14 anos, deve procurar uma unidade de saúde para receber gratuitamente uma dose do imunizante. Reportagem Graziele Bezerra.
3: Representantes do governo federal, de governos estaduais e prefeituras estiveram reunidos na última semana para discutir ações de prevenção e resposta aos impactos do El Niño.
4: A previsão é de que esse fenômeno climático, que deve se acentuar a partir deste mês, provoque chuvas mais intensas no sul e ondas de calor e secas mais rigorosas nas demais regiões.
3: Foram feitas rodadas de reunião com gestores de todas as regiões. Hoje foi a última com representantes do Sudeste.
5: Para lidar com os efeitos do chamado Super El Niño, que deve atingir o país com mais intensidade entre este mês de setembro e novembro, estão sendo adotadas medidas nas diferentes regiões do país. No Sudeste, a previsão é de ondas de calor e atraso nas chuvas. No campo, os maiores impactos serão sentidos na produção de cana-de-açúcar e de frutas cítricas, além das pastagens. A preocupação também com o abastecimento de água, sobretudo na região metropolitana de São Paulo, de acordo com a ministra da Casa Civil, Miriam Belchior.
6: Estamos fazendo esse monitoramento junto, evidentemente, com os órgãos estaduais do Rio, de Minas e de São Paulo, para garantir aí o abastecimento nas regiões metropolitanas de São Paulo, Rio e Campinas, né? É muito importante que os governos estaduais façam a gestão de seus reservatórios para que, em caso de cenário de escassez, se estabeleça uma priorização de usos da água disponível.
5: No norte e nordeste, a previsão é que o fenômeno climático cause calor e seca prolongada nas regiões. Nesse momento, é importante que as pessoas não iniciem queimadas, ainda que controladas. É o que explicou o ministro do Meio Ambiente e Mudança do Clima, João Paulo Capobianco.
7: Evitar incêndios depende necessariamente de uma ação preventiva por parte da sociedade. Ou seja, nós não podemos, a partir de agora, utilizar o fogo para aquelas questões que culturalmente ainda se usam no Brasil. Pôr fogo para limpar um terreno qualquer, renovar uma pastagem, colocar fogo no lixo, fazer fogueiras de lazer, inclusive.
5: Para o centro-oeste, a previsão é de atraso nas chuvas e temperaturas acima da média. Por isso, está sendo monitorada a possibilidade de escassez hídrica, principalmente no norte de Mato Grosso e de Goiás. E na região sul, a preocupação é com excesso de chuvas e tempestades. Para fazer frente a esse cenário, estão previstas ações de prevenção a desastres, segurança hídrica, geração e transmissão de energia elétrica. Reportagem Márcia Fernandes.
3: O Sistema Único de Saúde reforça a preparação em todo o país para antecipar os riscos e proteger a população dos impactos do El Niño.
4: Com o apoio do Ministério da Saúde, gestores estaduais trabalham na elaboração de planos de enfrentamento adaptados às diferentes realidades e vulnerabilidades dos territórios.
3: E o Ministério faz um alerta para o cuidado com o aumento de transmissão de arboviroses, como dengue e chikungunya.
4: Sobre o assunto, eu e Mariana Jungmann conversamos com Marília Santini de Oliveira, secretária adjunta de Vigilância em Saúde e Ambiente. Vamos ouvir.
8: Secretária Marília Santini, seja muito bem-vinda à Voz do Brasil. O Ministério da Saúde encaminhou, né, um alerta aos estados e municípios sobre a possibilidade de aumento na transmissão de arboviroses, como dengue, chikungunya, em razão aí do fenômeno El Niño. Quais são as previsões e as recomendações que estão contidas nesse alerta?
9: Boa tarde, obrigada aí pelo espaço para a gente discutir esse assunto tão importante. Então, como acho que a maioria das pessoas já sabe, mas acho também que não custa a gente reforçar, que o El Niño é um fenômeno climático natural. O que está acontecendo atualmente, né, nos últimos 10, 15 anos? Ele está sendo mais frequente e mais intenso. Então acontece um aquecimento das águas superficiais do Oceano Pacífico, isso interfere no clima do mundo inteiro. No Brasil, que é um país bem grande, né, ele acentua tudo o que aconteceria. Então na estação quente fica muito mais quente, na estação chuvosa tem muito mais chuva, causando enchentes, deslizamentos. E no local que tem seca, fica muito mais seco, causando dificuldade de acesso, prejuízo na produção de alimentos. Uma consequência que às vezes a gente não vê tanto, porque é tudo pequenininho, né? O mosquito, o vírus, é que vetores, principalmente mosquitos, têm o seu ciclo de vida alterado pelo calor. Por exemplo, o Aedes aegypti, que é um mosquito que transmite a dengue, a zika, a chikungunya, ele nasce mais rápido do ovo para virar adulto, que é o que pica e transmite. É um ciclo mais rápido, então você acaba tendo mais mosquitos. E também, tanto na seca quanto na enchente, a gente tem mais criadouros desses mosquitos. Porque na seca você acaba guardando água, às vezes de forma inadequada pela falta de água, né? Então vai ter balde, outros recipientes com água. E na enchente, quando a chuva passa, ficam aquelas poças de água que também são criadouros desse mosquito. Então é clássico que em anos de El Niño a gente tenha aumento do número de casos de dengue. Isso que está na recomendação, mandando um alerta para todos os estados e municípios, dizendo que existe a possibilidade de ter esse El Niño mais forte esse ano, e existe, com isso acontecendo, existe a possibilidade de ter mais casos de dengue. Então, é um alerta que recomenda as mesmas medidas para dengue, que a gente recomenda sempre, só que com mais atenção e com mais frequência.
4: Essas medidas recomendadas, né, sobre a dengue, falam da colaboração da população, que é fundamental nesse caso, né? O Ministério também está empenhado nessa mobilização da população?
9: Sim. É fundamental, como você disse, porque tem esses criadouros do mosquito podem ser muito pequenos e muito perto da casa das pessoas e mesmo dentro delas, né? Então, aquelas coisas que todo mundo já sabe, que a gente faz campanha todo ano, não deixe pratinho de vaso cheio de água. É a mesma, não é? Seria o mesmo criadouro, né? Olha o seu quintal, veja se não há pneus, baldes, outras coisas que acumulam água. Olha atrás das geladeiras, os depósitos. Então são as mesmas recomendações que não acontecem sem o envolvimento da população.
8: Agora, o Ministério da Saúde, ele está fazendo aí alguma preparação também, secretária do SUS, para aumento de casos aí de dengue, chikungunya, outras doenças também que possam ser transmitidas pelo Aedes aegypti?
9: Sim, a gente está fazendo também outras medidas para controle desse vetor, né? Que não dependem da população, dependem dos gestores. Então tem a parte da população, tem a parte do prefeito, do governador, aqui do governo federal. Então, por exemplo, aqueles larvicidas ou adulticidas que matam os mosquitos adultos ou em evolução, a gente comprou e tem disponível uma quantidade maior, testes para fazer exames laboratoriais de dengue, zika, chikungunya, a gente também regularizou nossos estoques num nível maior. Nessa parte que você pergunta especificamente, né, para o atendimento e para o diagnóstico, a gente tem vários documentos que dizem como fazer isso, que serve para a equipe de saúde, serve para a população, quando procurar o médico, a gente está divulgando bem mais esses documentos, fazendo vários webinários com diferentes trabalhadores da saúde, e não só dos trabalhadores do SUS, mas também da saúde suplementar, porque esses pacientes podem procurar qualquer serviço, né, quem tem plano de saúde ou quem vai particular mesmo. Então, tem todo um trabalho voltado principalmente para educação dos profissionais de saúde e para ter a oferta dos insumos que esses profissionais vão precisar. Sais de reidratação oral, teste diagnóstico.
4: Muito bem, nós conversamos com Marília Santini, secretária adjunta da Secretaria de Vigilância em Saúde e Ambiente do Ministério da Saúde. Muito obrigado, secretária, por sua entrevista aqui à Voz do Brasil.
9: Eu que agradeço.
3: A Anvisa, a Agência Nacional de Vigilância Sanitária, suspendeu a fabricação de produtos de limpeza na unidade da Unilever, em Vinhedo, no interior de São Paulo.
4: A ação é preventiva e foi adotada após inspeção que identificou falhas de controle e monitoramento da água utilizada no processo.
3: A avaliação das evidências disponíveis até o momento não indicou contaminação sobre os lotes produzidos na fábrica.
4: Por esse motivo, não foi determinada a suspensão da comercialização, da distribuição ou do uso dos produtos já fabricados e disponíveis no mercado, nem o seu recolhimento.
3: A vistoria faz parte de outras ações integradas de fiscalização sanitária de empresas fabricantes de saneantes, uma categoria que inclui produtos destinados à limpeza, desinfecção e conservação de ambientes.
4: A Anvisa determinou ainda que 12 produtos sem registro não podem ser fabricados nem vendidos no Brasil.
3: Entre eles estão alvejantes, tiramanchas e soluções à base de percarbonato de sódio.
4: De acordo com a agência, esses produtos representam riscos à saúde e à segurança da população.
3: Saiba como evitar a escolha de itens assim na prateleira do supermercado.
10: Na hora de fazer compras, preço e marca costumam pesar na escolha. Mas será que o consumidor também olha o rótulo? A servidora pública Cláudia Siqueira nem sempre faz isso.
11: Olha, eu vou confessar que eu não costumo olhar.
10: Já a aposentada Renata Mello é um pouquinho mais cuidadosa.
12: Eu costumo olhar muitas coisas de produto comestíveis, mas em produto de limpeza foram coisas assim que muito pouco tempo que eu comecei a ficar mais atenta.
10: Entre os 12 itens proibidos pela Anvisa, vendidos sem registro sanitário, estão alvejantes, tiramanchas e soluções à base de percarbonato de sódio. Antes de colocar o produto no carrinho, vale fazer uma conferência rápida no rótulo. A dica é da gerente de fiscalização e inspeção da Anvisa, Márcia Gonçalves.
13: O consumidor pode olhar ali quem fabrica o produto, onde ele é fabricado, a composição e a concentração, as instruções de uso correto desse produto, de manuseio, as condições de descarte, advertências, o que acontece, né, num caso de uma intoxicação.
10: Um dos problemas da comercialização de produtos químicos sem autorização e sem a devida responsabilidade técnica é que não há nenhum tipo de garantia de segurança em seu uso, como explica Rodrigo Moura, coordenador da Comissão Nacional de Fiscalização do Conselho Federal de Química.
14: Quando você tem um produto clandestino, você não tem exatamente a certeza da matéria-prima utilizada nesse produto. Você não tem certeza com relação aos processos químicos que foram utilizados na concepção do produto. Você não tem informações técnicas relativas à utilização do produto. Um produto clandestino, ele é um risco para a sociedade.
10: Quem já tem em casa um dos produtos proibidos pela Anvisa deve manter a embalagem fechada, no recipiente original e longe de crianças e animais, e procurar a vigilância sanitária local para saber como proceder. Reportagem Cleide Lopes.
4: A lista dos produtos de origem desconhecida pode ser consultada no portal oficial da Anvisa, no endereço www.gov.br/anvisa.
3: E Luciano, agora a gente vai falar de bulas de remédios. Decifrar aqueles termos técnicos nas bulas tradicionais pode ser uma missão difícil para muita gente.
4: Para resolver esse problema e garantir acesso à informação com segurança, a Anvisa disponibiliza online, de forma gratuita, o bulário eletrônico.
3: A plataforma oferece uma linguagem mais clara para o cidadão.
15: Letras pequenas, termos técnicos, palavras difíceis. Esses são alguns dos problemas encontrados nas bulas dos medicamentos que desestimulam a população a consultar o documento. A aposentada Cleide Felipe da Silva já recorreu à internet para buscar informações. Ela conta que até se arriscou quando entendeu melhor os efeitos colaterais e suspendeu o tratamento.
16: A médica passou um remédio para eu usar por conta de colesterol alterado e eu já tenho um problema no meus rins, né? O remédio que ela me passou, me receitou, alterava mais ainda o problema nos rins. Fui lá na internet, pesquisei e vi que tinha um efeito colateral enorme com quem já tinha problema dos rins. Então eu parei por conta própria.
15: E não é só a Cleide que enfrentou os perigos de interromper um tratamento por conta própria pelas dificuldades de ler a bula. O Imar Pereira Nunes também já buscou informações sobre sintomas, tratamentos e medicamentos na internet. Mas o professor não confiou no que leu.
17: Talvez hoje seja um pouco mais fácil, mas sempre tem aquela coisa mais técnica que dificulta, né? Um pouquinho o entendimento. Eu já olhei na internet e achei que ia morrer. Chegou no médico, ele desmentiu tudo.
15: Para garantir aos pacientes acesso à informação com segurança, a Agência Nacional de Vigilância Sanitária mantém uma base de dados pública e oficial, onde todas as versões aprovadas pela Anvisa estão disponíveis. Segundo Daniela Marreco Cerqueira, diretora da segunda diretoria da Anvisa, a ferramenta chamada de bulário eletrônico permite simplificar a leitura das bulas de maneira gratuita.
18: Ao acessar o bulário eletrônico, se segue buscar a bula pelo nome comercial do medicamento, pelo nome da substância ativa, e ele também vai ter acesso a dois tipos diferentes de texto de bula. A gente tem o que a gente chama de bula do paciente e o que a gente chama de bula do profissional de saúde.
15: A diretora Daniela Marreco Cerqueira reforça ainda que no Brasil, medicamentos de referência, genéricos e similares, utilizam bulas padronizadas com informações sobre segurança e uso. Quando há necessidade, as alterações passam por análise técnica.
18: A Anvisa vem aprimorando as bulas dos medicamentos exatamente para conseguir maior clareza nas informações, maior legibilidade, conseguir um melhor entendimento.
15: O bulário eletrônico pode ser acessado oficialmente através do portal da Anvisa no endereço consultas.anvisa.gov.br. Reportagem Gabriela Noronha.
4: Estados, municípios e o Distrito Federal já podem aderir à Política Nacional dos Direitos das Pessoas LGBTQIA+.
3: A participação é voluntária e também alcança organizações da sociedade civil, instituições de ensino e pesquisa, centros de referência e empresas.
4: O processo de adesão é digital. Feita a adesão, é realizado um plano de ação, como detalha a Secretária Nacional dos Direitos das Pessoas LGBTQIA+, Simi Lahá.
19: Esse plano de ação, ele visa identificar qual é o interesse, se você não tem um conselho e quer fazer um conselho, se quer implementar algum equipamento público, se quer elaborar políticas públicas, ela constrói esse plano de ação em conjunto e aí soma esforços para a execução dessa política no território.
3: O processo pode ser solicitado pelo e-mail politica.lgbtqia@mdh.gov.br. Vou repetir, hein? politica.lgbtqia@mdh.gov.br.
4: E essas foram as notícias do Governo Federal.
3: Uma realização da Secretaria de Comunicação Social da Presidência da República.
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3: Fica agora com o Minuto do TCU e em seguida com as notícias do Poder Judiciário e do Congresso Nacional. Uma boa noite.
4: Boa noite para você e até amanhã.
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4: Você...
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0: Presidente do STF abre evento internacional sobre independência judicial nas democracias contemporâneas.
1: TSE define critérios para caracterizar deepfake nas eleições 2026.
0: STJ identifica comando oculto em recurso para enganar sistema de inteligência artificial e determina comunicação à OAB e ao MPF.
1: Boa noite, eu sou Sérgio Duarte.
0: E eu sou Walter Lima.
1: O presidente do Supremo Tribunal Federal, ministro Edson Fachin, abriu nesta quarta-feira a 17ª jornada Ítalo-Hispano-Brasileira de Direito Público, que tem como tema Resistência Democrática e Justiça Constitucional.
0: Na abertura do evento, Fachin aproveitou para fazer uma manifestação.
1: O ministro disse que é dever de todos preservar a integridade do STF, destacou a responsabilidade do cargo.
2: A elevada autoridade do cargo não confere privilégios, mas impõe deveres, limites e responsabilidades que devem ser observados com absoluto respeito à Constituição, às leis e ao Supremo Tribunal Federal. Nos próximos dias, concluída a análise necessária dos fatos e os procedimentos institucionais pertinentes, esta presidência anunciará, no tempo devido e sem precipitação, as medidas cabíveis e necessárias.
0: O encontro realizado no Supremo reúne até amanhã especialistas do Brasil, da Itália e da Espanha para discutir desafios das cortes constitucionais.
1: Tribunal Superior Eleitoral define critérios para caracterizar deepfake nas eleições 2026.
0: A corte também definiu que a proibição do uso de deepfake nas eleições é para conteúdo caracterizado como propaganda eleitoral. Fábio Ruas.
23: O TSE estabeleceu que deepfake é o conteúdo produzido ou manipulado por inteligência artificial que apresente grau de realismo e crie, reproduza ou altere a imagem, a voz ou a manifestação de uma pessoa viva, falecida ou até fictícia. A tese foi fixada durante julgamento em que o TSE rejeitou o pedido de multa contra o candidato Flávio Bolsonaro pelo uso de um vídeo que recriou com inteligência artificial a imagem e a voz do ex-presidente Jair Bolsonaro. No mesmo julgamento, o TSE ainda decidiu que o ato de transmitir convenção partidária pela internet não configura propaganda eleitoral antecipada, o que depende do conteúdo, da linguagem, dos destinatários e do contexto.
1: STJ identifica comando oculto em recurso com o objetivo de enganar o sistema de inteligência artificial do tribunal e beneficiar a parte recorrente.
0: Com isso, determinou a comunicação à OAB, ao MPF e para a tomada de providências. Fátima Uchoa.
3: Para o STJ, a prática conhecida como prompt injection pode representar ato atentatório à dignidade da justiça e se caracterizar como crime de fraude processual. Os advogados do caso recorreram ao STJ contra a decisão do Tribunal de Justiça da Paraíba, que considerou a absolvição de uma pessoa acusada de homicídio totalmente contrária às provas do processo. Ao classificar como gravíssimo o uso do comando oculto pelos advogados, o relator do recurso especial ministro Og Fernandes afirmou que ministro e equipes analisam processos de forma minuciosa e que as ferramentas de IA não são usadas para produzir automaticamente decisões que são apenas assinadas pelos magistrados.
1: Começa o segundo seminário de precedentes na Justiça do Trabalho.
0: Por dois dias, ministros, magistrados, pesquisadores do direito discutem a uniformização da jurisprudência trabalhista no país. Rafael Silva.
24: O encontro discute a formação e a aplicação de precedentes e de mecanismos para agilizar a análise de processos e a segurança jurídica ao uniformizar a interpretação do direito. Outro ponto é garantir a segurança no uso de ferramentas de inteligência artificial nesse processo.
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1: Uma boa noite.
0: E até amanhã.
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5: Eu sou Paula Groba.
6: E eu sou Humberto Pinheiro.
20: E estes são os destaques de hoje do Jornal do Senado, que começa agora.
6: Avança a proposta sobre o fim da escala 6x1. Texto segue para o plenário.
20: MP do fim da taxa das blusinhas é aprovada em comissão mista e Câmara analisa texto.
6: Comissão de Constituição e Justiça aprova texto base da PEC da Segurança Pública.
20: Boa noite.
6: Boa noite.
20: O fim da escala 6x1 avançou no Senado. A Comissão de Constituição e Justiça aprovou a proposta que reduz a jornada para 40 horas semanais e garante 2 dias de descanso por semana.
6: Na prática, a PEC prevê a adoção da chamada escala 5x2, 5 dias de trabalho e 2 de folga. Agora, o texto será analisado pelo plenário. Repórter Rodrigo Rezende.
7: A proposta de emenda à Constituição 211 de 2019 limita a jornada de trabalho dos trabalhadores seletistas em 40 horas semanais. A PEC cria ainda a escala 5x2, com a obrigação de 2 folgas semanais ao empregado. Todas essas mudanças não podem acarretar diminuição do salário. O relator da proposta, senador Omar Aziz, do PSD do Amazonas, afirma que as mudanças vão dar qualidade à vida dos trabalhadores, principalmente das mulheres.
8: Nós temos desses 37 milhões, mais ou menos, de trabalhadores nessa situação, mais 57% são mulheres. Essas mulheres, muitas vezes, têm uma dupla jornada de trabalho.
7: Já o senador Rogério Marinho, do PL do Rio Grande do Norte, lamentou que a PEC obrigue uma forma de contrato entre patrões e empregados diferente do modelo dado pela reforma trabalhista em 2017.
9: Ele coloca uma questão uniforme de cima para baixo. Quando se fala aqui do acordo individual como se fosse um retrocesso, o acordo individual existe desde sempre, desde 1943.
7: A PEC estipula um período de transição para a nova jornada. Depois da publicação, as empresas terão até 2 meses para adaptar a jornada para 42 horas semanais. A partir daí, as empresas terão mais 1 ano para colocar a jornada em 40 horas.
20: Senadores também aprovaram na noite desta terça-feira um projeto que cria incentivos tributários para empresas que instalarem, ampliarem ou modernizarem centros de processamento de dados no país, os chamados data centers.
6: A proposta prevê a suspensão de tributos como PIS, PASEP, COFINS, Imposto de Importação e IPI para essas instalações. O texto prevê uma série de contrapartidas por parte das empresas, visando a redução do impacto ambiental. Repórter Alexandre Campos.
25: As empresas habilitadas deverão manter um percentual mínimo de seus serviços no mercado interno, usar fontes de energia renováveis ou de baixa emissão e garantir eficiência hídrica no resfriamento da infraestrutura. Ainda deverão investir em projetos de pesquisa e inovação industrial e tecnológica ligados à economia digital, o correspondente a 2% do valor dos produtos adquiridos no mercado interno ou no exterior, com benefício do regime especial, sendo que 40% dos recursos devem ser aplicados nas regiões Norte, Nordeste e Centro-Oeste. Relator do projeto, o senador Cid Gomes, do PSB do Ceará, destacou a importância dos data centers no dia a dia das pessoas.
26: Com o advento da inteligência artificial, é de que cada vez mais estruturas de bancos de dados sejam necessárias à implantação para que as informações possam estar rápida e prontamente disponíveis para o uso e consumo da população.
25: O projeto que segue para a sanção presidencial ainda prevê que as multas previstas no chamado Estatuto Digital da Criança e do Adolescente sejam direcionadas por 5 anos para o Fundo Nacional para a Criança e o Adolescente.
20: O Senado também aprovou um projeto que cria a Política Nacional de Minerais Críticos e Estratégicos. A proposta estabelece diretrizes para incentivar a pesquisa, a extração, o beneficiamento e a transformação desses minerais no Brasil.
6: A proposta também cria um Conselho Nacional para a Industrialização do Setor. Os minerais são importantes para áreas como tecnologia, transição energética e segurança nacional. A proposta segue para a sanção presidencial.
20: E seguiu para a promulgação a indicação do senador Rodrigo Pacheco, do PSB de Minas Gerais, para o cargo de ministro do Tribunal de Contas da União. O TCU é integrado por 9 ministros, indicados pelo presidente da República, pelo Senado e pela Câmara. O cargo é vitalício. Pacheco vai ocupar a vaga deixada por Bruno Dantas, que renunciou ao cargo na segunda-feira.
10: A medida provisória que acaba com a taxa de 20% sobre compras internacionais de até $50 foi aprovada pela Comissão Mista de Deputados e Senadores.
11: Agora, a MP, também conhecida como Taxa das Blusinhas, segue para a votação nos plenários da Câmara e do Senado. A expectativa é que isso aconteça ainda nesta quarta-feira. Repórter Maurício De Sante.
12: O principal ponto de impasse para aprovar a medida provisória que acaba com a chamada Taxa das Blusinhas era definir quando seriam avaliados os impactos da medida. O texto põe fim à cobrança de 20% sobre as compras internacionais de até $50, hoje cerca de R$250. Pelo acordo, a primeira avaliação será feita 3 meses depois que a medida entrar em vigor. Depois, o Ministério da Fazenda fará novas análises a cada 6 meses. O Congresso também vai avaliar os impactos uma vez por ano. A relatora, senadora Leila Barros, do PDT do Distrito Federal, destacou que o governo federal poderá fazer ajustes dependendo do resultado dessa avaliações de impacto.
13: A gente atendeu em parte a maior preocupação do setor, que é a avaliação, dando essa autonomia ao Ministério da Fazenda, a avaliação de 6 em 6 meses e também passar pelo Executivo a avaliação do Congresso Nacional anualmente.
12: Mas o senador Alci Lucas, do PL do Distrito Federal, acredita que o prazo de avaliação de impacto a cada 6 meses é muito extenso.
14: O que nós queremos é isonomia para o produtor aqui local. Até 6 meses já quebraram as empresas todas. Se o governo fizer essa avaliação que está aqui hoje, ele já vai perceber que é inadmissível o que está acontecendo.
12: O setor produtivo pediu ainda igualdade nas regras tributárias e regulatórias. O acordo prevê critérios para avaliar os efeitos da medida e análise sobre propriedade intelectual e qualidade dos produtos. Ficaram de fora a exigência de uso dos correios para o envio dos itens comprados e a implementação de um cashback para os consumidores. Esses pontos devem ser tratados em uma futura etapa de regulamentação da reforma tributária.
10: E o Senado aprovou o projeto que permite a brasileiros que trabalham em países de língua portuguesa somar períodos de contribuição para se aposentar. O texto agora segue para promulgação.
11: No Brasil, o acordo vale para aposentadorias por idade e invalidez e pensão por morte. Repórter Patrícia Oliveira.
16: O acordo foi assinado por Brasil, Portugal, Cabo Verde, Moçambique e São Tomé e Príncipe. A ideia é evitar que o trabalhador perca contribuições por não ter cumprido o tempo mínimo exigido em apenas um dos países. No Brasil, o acordo vale para aposentadorias por idade, invalidez e pensão por morte. Para o relator da proposta, senador Carlos Viana, do PSD de Minas Gerais, representa um avanço na proteção previdenciária dos trabalhadores brasileiros.
17: Um ponto muito importante na experiência e na vida de brasileiros que optaram por morar no exterior e trabalhar no exterior, já tendo contribuído no Brasil ou estão contribuindo lá fora.
16: O benefício deverá ser concedido de forma proporcional ao período trabalhado em cada país.
10: A Comissão de Constituição e Justiça aprovou o texto base da proposta que insere na Constituição o Sistema Único de Segurança Pública, também conhecida como a PEC da Segurança Pública.
11: O texto amplia as competências federais no combate ao crime organizado, permite a criação de polícias municipais e redefine o papel das forças policiais. Destaques: a proposta continuam sob análise da comissão. Depois, o texto seguirá para o plenário. Os detalhes com o repórter Bruno Lourenço.
27: A proposta estrutura o Sistema Único de Segurança Pública e confere à União a competência para estabelecer diretrizes gerais para o setor. O texto permite o policiamento ostensivo de ferrovias e hidrovias federais pela Polícia Rodoviária Federal. Prevê um regime especial mais rigoroso para punir chefes de organizações criminosas e admite a criação de polícias municipais de natureza civil. O relator, senador Rogério Carvalho, do PT de Sergipe, retirou mudanças dos deputados sobre o financiamento da segurança pública com recursos das empresas de apostas, depois de deduzidas as despesas de custeio.
28: Não é conveniente dar garantia constitucional às despesas de custeios das BETs, principalmente quando a metodologia de cálculo pretendida prejudica a destinação de recursos para áreas sociais como educação, segurança pública e esportes.
27: A PEC assegura para o novo modelo de segurança pública receitas vinculadas ao Fundo Nacional de Segurança Pública e ao Fundo Penitenciário Nacional, vedados os contingenciamentos, ou seja, os bloqueios orçamentários.
10: Música. Com edição de Paula Groba e trabalhos técnicos de Eliseu Caires, o Jornal do Senado fica por aqui. Acompanhe agora as notícias da Câmara dos Deputados. Boa noite.
11: Boa noite e até amanhã.
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2: Plenário define multa para serviços mal avaliados de hospitais privados.
3: Câmara inclui testes vocacionais nos exames de avaliação da educação.
2: Deputados escolhem senador Rodrigo Pacheco como ministro do TCU.
3: Boa noite. Câmara aprova indicação do senador Rodrigo Pacheco para o TCU. Os detalhes com Ana Raquel Macedo.
4: O plenário da Câmara confirmou, com 404 votos favoráveis e 61 contrários, a indicação do senador Rodrigo Pacheco, do PSB de Minas Gerais, para uma vaga de ministro do Tribunal de Contas da União, no lugar do ex-ministro Bruno Dantas. A indicação já tinha sido aprovada pelo Senado. Rodrigo Pacheco tem 49 anos e foi deputado federal entre 2015 e 2018. Na Câmara, foi presidente da Comissão de Constituição e Justiça. Em 2018, foi eleito senador e presidiu o Senado duas vezes, entre 2021 e 2024. A indicação ao TCU foi apresentada pelo presidente do Senado, Davi Alcolumbre, e outros 19 senadores. Pacheco vai assumir uma das vagas indicadas pelo Congresso Nacional no TCU. O tribunal tem 9 ministros, sendo que o Senado, a Câmara dos Deputados e o Presidente da República podem indicar 3 ministros cada, o que está previsto na Constituição. A proposta de indicação recebeu parecer favorável do relator, deputado Aécio Neves, do PSDB de Minas Gerais.
15: Com uma honra enorme, como conterrâneo do senador Rodrigo Pacheco, mas como admirador da sua história, do seu trabalho, mas sobretudo como homem público, que sabe da sua importância e o quanto ele poderá ajudar o país em momentos de incertezas, como fez num passado muito recente.
4: A maioria dos líderes partidários na Câmara recomendou a aprovação da indicação de Pacheco. Falando pelo governo, o deputado Rogério Correia, do PT de Minas Gerais, destacou a qualidade técnica e política do senador para ocupar uma vaga no TCU.
18: Rodrigo Pacheco foi fundamental para a garantia do processo democrático no Brasil quando presidiu o Senado. Nós realmente corremos um sério risco de um golpe de Estado no Brasil, de um golpe que pudesse quebrar a democracia brasileira. Tanto ele, mas também o presidente Arthur Lira aqui na Câmara foram fundamentais, tanto para reconhecer o resultado das eleições, mas também para firmar uma posição contrária a qualquer tipo de golpe.
4: O presidente da Câmara, Hugo Mota, foi na mesma linha.
19: Não temos dúvida do seu preparo técnico e político para representar o Senado Federal naquela Corte de Contas, fazendo votos que ele possa, assim como em sua passagem pelo Congresso Nacional, ter o mesmo compromisso com a sociedade brasileira, com o Congresso Nacional.
4: O Tribunal de Contas da União é o órgão encarregado de fazer o controle externo dos gastos públicos. Ele auxilia o Congresso a fiscalizar o orçamento, analisa a regularidade das contas públicas e tem o poder de multar gestores, mandar devolver dinheiro e declarar inelegíveis os responsáveis por irregularidades. Da Rádio Câmara de Brasília, com informações de Antônio Vital, Ana Raquel Macedo.
21: Justiça.
2: Chico Alencar, do PSOL do Rio de Janeiro, defende o fim do sigilo das investigações sobre o Banco Master. O deputado considera que a divulgação das informações é necessária para esclarecer possíveis relações do banco com integrantes do Judiciário, do Congresso Nacional e do Poder Executivo.
3: Chico Alencar elogia a atuação da Polícia Federal na apuração do caso. Na opinião do parlamentar, o acesso integral às informações pode evitar vazamentos parciais e permitir a identificação de eventuais responsabilidades.
2: Merlong Solano, do PT do Piauí, defende uma investigação ampla sobre as denúncias envolvendo o Banco Master. Ele pede que sejam esclarecidos os fatos relacionados às instituições financeiras e aos recursos públicos mencionados no caso.
3: Merlong Solano diz que é preciso garantir transparência nas apurações, com a responsabilização dos envolvidos, independentemente do cargo que ocupem. Segundo ele, a investigação é importante para preservar a credibilidade do sistema financeiro e das instituições brasileiras.
2: Rodrigo Dazaeli, do PL de Mato Grosso, defende o impeachment do ministro do STF, Alexandre de Moraes, após novos relatórios da Polícia Federal. Para o deputado, os indícios de irregularidades e conflitos de interesse exigem o afastamento imediato do magistrado.
3: Rodrigo Dazaelli também acusa o governo federal de tentar abafar as denúncias para proteger membros do STF. O parlamentar considera que a abertura do processo de impeachment é fundamental para dar uma resposta de transparência à sociedade.
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21: Previdência.
2: A Câmara aprovou um projeto que dobra o período de atividades civis que PMs e bombeiros militares podem usar para ter direito à aposentadoria. O repórter Antônio Vital acompanhou a votação.
8: A Câmara dos Deputados aprovou o projeto que amplia de 5 para 10 anos o tempo de serviço em atividades civis que policiais e bombeiros militares podem averbar para fins de aposentadoria. A proposta também altera as regras relativas ao pagamento de soldo integral para os militares depois de irem para a inatividade. Para receber o pagamento integral, os homens terão que ter 35 anos de contribuição com 25 anos de atividade militar. Já as mulheres terão que ter 32 anos de contribuição e 25 anos de atividade de natureza militar. Hoje, para receber salário integral, os militares têm que ter 35 anos de serviço, com a possibilidade de apenas 5 deles terem sido desempenhados em atividades civis. De acordo com o autor da proposta, deputado Capitão Augusto, do PL de São Paulo, reduzir de 30 para 25 anos o tempo de exercício de atividade de natureza militar e, ao mesmo tempo, permitir o aproveitamento de 10 anos de tempo civil equipara os militares aos policiais federais. O projeto também garante igualdade de acesso entre homens e mulheres e veda restrições ou reservas de vagas sem justificativa técnica. O texto final aprovado foi apresentado pelo relator, deputado Cabo Gilberto Silva, do PL da Paraíba.
9: São 35 anos hoje que o policial trabalha, igual a qualquer um. É doença mental, é questão da saúde. Então é importante todos vocês entenderem a magnitude desse projeto. O Estado não vai perder nada, que estamos tentando resolver o básico para que possamos avançar. Para que possamos avançar no combate ao crime organizado, nas facções criminosas.
8: O projeto também altera outras regras militares. As progressões de posto por merecimento, por exemplo, terão que ter critérios universais com prioridade para o mérito pessoal e para os militares mais antigos. O projeto que amplia de 5 para 10 anos o tempo de serviço em atividades civis que policiais e bombeiros militares podem averbar para fins de aposentadoria seguiu para análise do Senado. Da Rádio Câmara de Brasília, Antônio Vital.
21: Trabalho.
3: Benedita da Silva, do PT do Rio de Janeiro, defende o fim da escala 6x1 como forma de ampliar o tempo de descanso dos trabalhadores. Ela avalia que a mudança vai melhorar a saúde e a convivência familiar, com reflexos positivos também na produtividade.
2: Benedita da Silva pede que o Senado avance na análise das propostas sobre a redução da jornada de trabalho semanal. Segundo a parlamentar, a maior quantidade de tempo livre também beneficia quem precisa voltar mais cedo para casa ou conciliar o emprego com outras atividades.
3: Bongás, do PT do Rio Grande do Sul, pede o fim da escala 6x1 e a redução da jornada de trabalho de 44 para 40 horas semanais, sem redução de salário. De acordo com o deputado, a mudança vai garantir 2 dias de descanso aos trabalhadores.
2: O parlamentar alega que a redução da jornada vai permitir mais tempo para convivência com a família, estudos, lazer e outras atividades. Bongás também lembra que a Câmara já aprovou a redução para 40 horas e solicita a análise da proposta pelo Senado.
3: Glauber Braga, do PSOL do Rio de Janeiro, apoia o fim da escala de trabalho 6x1, que está prevista para ser analisada pelo Senado. O deputado diz que a mudança tem amplo apoio da população e pode melhorar as condições de trabalho.
2: Glauber Braga também defende a redução da jornada para 40 horas semanais, sem diminuição dos salários. Na visão do parlamentar, a medida garante mais tempo para descanso, convivência familiar e cuidados com a saúde.
3: De acordo com Orlando Silva, do PCdoB de São Paulo, o fim da escala 6x1 é uma conquista viabilizada pela mobilização popular e pelo engajamento do governo. O deputado argumenta que a redução da jornada gera novos postos de trabalho e garante mais qualidade de vida.
2: Segundo Orlando Silva, a medida contrapõe retrocessos trabalhistas vistos em governos liberais e reformas anteriores no Brasil. Para ele, o avanço dessa pauta fortalece a proteção da classe trabalhadora e sinaliza a necessidade de proteger os direitos e a justiça do trabalho.
21: Economia.
3: Adriana Ventura, do Novo de São Paulo, repercute críticas sobre a medida provisória que zera o imposto em compras internacionais de até $50. Ela afirma que a norma cria tratamento desigual porque o comércio brasileiro continua pagando tributos sobre mercadorias semelhantes.
2: Adriana Ventura ressalta que as entidades empresariais defendem a extensão do benefício a produtos equivalentes vendidos pelo comércio nacional, caso a isenção seja mantida. O documento alerta que a diferença de tributação prejudica principalmente os pequenos varejistas.
3: Para Luiz Carlos Raul, do Podemos do Paraná, os 18 anos de governos do PT representam um fracasso socioeconômico para o país. O deputado argumenta que os indicadores de habitação e educação pioraram no período.
2: Luiz Carlos Raul também destaca o aumento da população em situação de rua e a dependência de programas de transferência de renda. Na avaliação do parlamentar, a gestão atual falhou na criação de empregos e na autonomia dos trabalhadores.
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21: Educação.
3: A Câmara aprovou a inclusão de testes vocacionais no Enem e no Saeb. O repórter Antônio Vital acompanhou a votação.
8: Deputados e deputadas aprovaram um projeto que obriga o Instituto Nacional de Pesquisas Educacionais Anísio Teixeira, o INEP, a incluir testes vocacionais no Enem e no Saeb, o Sistema de Avaliação da Educação Básica. Os alunos que fizerem os dois exames não serão obrigados a responder as questões e o INEP terá que reservar um tempo extra para os candidatos que optarem por fazer os testes. O projeto foi apresentado pelo deputado Nicolas Ferreira, do PL de Minas Gerais, e recebeu parecer favorável do relator, deputado Mendonça Filho, do PL de Pernambuco. De acordo com a proposta, o teste será incluído nos cadernos da prova aplicada no terceiro ano do ensino médio. A justificativa é de que muitos jovens, especialmente os mais pobres, não dispõem de acesso a ferramentas de orientação vocacional, o que os deixa mais expostos a escolhas desinformadas. Entre as diretrizes previstas para a elaboração dos testes vocacionais estão a identificação das áreas de maior afinidade e das aptidões, além do mapeamento de possibilidades de empreendedorismo, de oportunidades profissionais, de cursos técnicos ou de cursos de graduação. Os resultados dos testes de aptidão deverão ser apresentados na forma de relatório e as regras deverão ser revistas no máximo a cada 2 anos, como maneira de atualizar o conteúdo e forma do teste. Para o relator Mendonça Filho, o projeto democratiza o acesso aos testes vocacionais. Já a deputada Soraya Santos, do PL do Rio de Janeiro, disse que é cada vez mais difícil para os jovens decidir que carreira vão seguir.
14: É um direito da criança você poder medir resultados. Então, quando a gente pega e propõe provas para medir o conhecimento, é absolutamente necessário. Segundo, a gente tem que pensar nos testes vocacionais, porque cada vez está mais difícil para os jovens, diante de tanta divisão através das formações, você saber exatamente o que você quer.
8: O projeto que obriga o INEP a incluir testes vocacionais no Enem e no Saeb seguiu para análise do Senado. Da Rádio Câmara de Brasília, Antônio Vital.
21: Agricultura.
2: Luiz Couto, do PT da Paraíba, defende o fortalecimento da agricultura familiar como parte da soberania alimentar do país. O congressista ressalta que o acesso à água como política de segurança hídrica permite que produtores do Nordeste mantenham a produção de alimentos.
3: Luiz Couto reivindica mais investimentos em pesquisa e assistência técnica para apoiar quem vive da terra. O parlamentar também considera necessárias políticas permanentes de convivência com o semiárido, com infraestrutura para facilitar o escoamento da produção.
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21: Saúde.
2: A Câmara aprovou um projeto que prevê multa de até R$500 mil para hospitais privados mal avaliados. O repórter Marcelo Lascher explica a proposta.
12: O plenário da Câmara aprovou o projeto apresentado pelo ex-senador e hoje ministro do Supremo Tribunal Federal, Flávio Dino, que prevê mecanismos de avaliação de hospitais e serviços de saúde privados. A proposta cria o Programa de Avaliação dos Serviços de Saúde, com a previsão de multas que variam de R$5 mil até R$500 mil para instituições privadas que não seguirem determinados padrões de qualidade. De acordo com o projeto, esses padrões de qualidade devem ser definidos pela Agência Nacional de Vigilância Sanitária, a Anvisa. Para isso, serão levados em conta quesitos como a garantia de segurança do paciente, a oferta de atendimento de emergência e o cumprimento de normas da Agência Nacional de Saúde Suplementar, a ANS. Na Câmara, o relator, deputado Márcio Gerri, do PCdoB do Maranhão, deu parecer favorável à proposta já aprovada pelo Senado. Segundo ele, o projeto fortalece os sistemas de fiscalização e avaliação de unidades de saúde já existentes e contribui para o aumento da qualidade de assistência prestada à população. O projeto foi criticado pelo deputado Adriano Ventura, do Novo de São Paulo, que apontou intromissão estatal na iniciativa privada.
16: Aqui, intervenção direta, intervenção estatal sobre o sistema privado de saúde. Privado. Tem multas altíssimas nesse projeto, que até R$500 mil. A gente está falando de rede de hospitais privados, laboratórios, consultórios, talvez médicos, clínicas privadas. E assim, simplesmente colocando multas, sanções.
12: O autor da proposta, Flávio Dino, perdeu um filho de 13 anos em 2012 após ser atendido em um hospital particular de Brasília. A justiça considerou que houve falhas e condenou o hospital a pagar uma indenização de R$1.200.000. O caso foi lembrado durante a votação. Para a deputada Maria do Rosário, do PT do Rio Grande do Sul, é dever do Estado fiscalizar os serviços de saúde, inclusive os privados.
17: Porque ainda que seja a iniciativa privada a prestar o serviço de saúde, a qualidade, a segurança na assistência à saúde, mediante o estabelecimento de padrões nacionais, avaliação de serviços, divulgação de resultados e ampliação da transparência e controle sobre a qualidade deste atendimento, tem que ser assegurada pelo Estado.
12: O projeto que prevê mecanismos de avaliação de hospitais e serviços de saúde privados seguiu para a sanção presidencial e já pode virar lei. Da Rádio Câmara de Brasília, com informações de Antônio Vital, Marcelo Larcher.
21: 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Direitos Humanos.
3: Soraya Santos, do PL do Rio de Janeiro, denuncia que a coleta de material para o exame toxicológico de motoristas tem gerado abusos e violência institucional contra as mulheres. A deputada relata casos em que trabalhadoras tiveram partes do cabelo raspadas para a realização do teste.
2: Soraya Santos reforça que a legislação exige apenas a retirada de poucos fios e que o descumprimento das normas fere a dignidade das motoristas. A parlamentar anuncia que a Procuradoria da Mulher vai acionar a justiça e pedir a punição dos órgãos responsáveis pelos excessos. Homenagem.
3: André Figueiredo, do PDT do Ceará, homenageia o ex-ministro do Trabalho, Manuel Dias, que morreu aos 88 anos no dia 22 de agosto. O deputado destaca a trajetória do advogado e político catarinense e sua atuação em defesa da educação em tempo integral e da democracia.
2: Termina agora o Jornal Câmara dos Deputados, produzido pela Rádio Câmara, com trabalhos técnicos de Everson Urani e apresentação de Márcio Aquiles Sardi e José Carlos Andrade. Uma ótima noite para você.
3: A Voz do Brasil volta amanhã. Boa noite.
21: Você ouviu a Voz do Brasil. Boa noite.

0: 10:01.
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2: 10:16.
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2: 10 horas e 29 minutos.

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1: 10 horas 47 minutos.

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1: 11 horas e 30 segundos.
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1: 11:17. 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
1: Tocou. 11 horas e 30 minutos.

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0: Só aqui. 11:46.
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1: Meia-noite, 2 minutos.
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1: Meia-noite e 30 minutos.
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2: Uma hora e 31 minutos.
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1: 2:02. 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
1: 2:31. 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
1: 3 horas, 2 minutos.
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0: 3 horas e 29 minutos. 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
2: 4 horas, 1 minuto.
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2: 5 horas, 11 minutos.
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1: 5:44.
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0: Olá, meu amigo, olá, minha amiga ouvinte. Está iniciando o momento despertar. Sou o Padre Ezequiel, desejo graça e paz a todos vocês. Eu quero falar sobre lidar com o medo. Veja que um dos primeiros passos para nós lidarmos com o medo que as pessoas têm, e muitas pessoas têm medo exagerado, que até paralisa a própria pessoa, o primeiro passo é reconhecer e acolher o medo como parte de si. Ou seja, a pessoa tem que dizer, bom, eu tenho medo, tenho que aprender a lidar com isso. Mas não fica simplesmente refém do medo. Ah, eu tenho medo e não consigo fazer nada diante dele. É preciso dizer que você consegue enfrentar esse medo. Porque muitas pessoas até são tão medrosas que ficam doentes, ficam atormentados por causa do medo. O medo, de alguma forma, faz parte da vida de todos em intensidades diferentes. Certo é que medo de alguma coisa, um pouco de medo as pessoas têm, mas não pode haver um medo excessivo. Se não tivéssemos medo algum, o ser humano também não teria medida, nada o deteria e não teria nenhum domínio para lidar com seu tempo e sua força. Por isso o medo de alguma forma tem um sentido. É preciso lidar com ele de modo amigável. Não é importante perceber o medo e não adoecer com ele. Um segundo passo, além de acolher o medo, seria conversar com o medo. Conversar com o medo como eu converso com uma pessoa. Ou seja, para que me serve esse medo? Diante de quem ou do que ele me faz retroceder? O que poderia acontecer a partir desse medo? Em que situações ele surge? O que esse medo quer me dizer? Eu conheço os sinais? Posso contrapor-me a esses sinais? Eu tenho medo de ter medo? Então a conversa com o medo é uma forma também terapêutica de superá-lo. O fato é que muitos reprimem aquele medo e preferem não conversar nada. Aí fica uma panela de pressão pior. E um terceiro passo seria perceber as causas desse medo, investigar as causas, como busca. Então, o medo é uma carga emocional que está dentro da mente inconsciente e ela tem uma origem. Muitas crianças foram abandonadas, se sentiram abandonadas, o pai não queria, a mãe não queria, foram rejeitadas, se sentiram sozinhas no início da vida, ou mesmo no útero materno, sentiram já uma rejeição, e esse medo está guardado dentro da mente delas e ele precisa ser encontrado na causa. Quando a gente encontra a causa, a gente encontra também a cura. Deus quer nos ajudar a enfrentar a vida e a enfrentar os nossos medos, porque Deus nos pede confiança nele. Então, confiemos em Deus. Deus Pai de amor, abençoe a tua vida, abençoe a tua casa, te liberte também dos teus medos e te faça viver feliz. Em nome do Pai, do Filho e do Espírito Santo. Amém. Procurem as minhas redes sociais do Padre Ezequiel, que você vai encontrar muita coisa boa lá. Um abraço e até amanhã.
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Ok, 6:07, tá começando o Acordei nesta quinta-feira, quintou dia 3 de setembro, a temperatura 15 graus aqui em Salvador do Sul, ventinho soprando, né? Ventinho de chuva, mas a previsão não tem chuva para Salvador do Sul no dia de hoje. A mínima de 15 graus, a máxima chegaremos a 25 graus. Tempo com sol, nuvens durante o dia. À noite, céu fica com muitas nuvens, mas ainda não chove. A chuva deve vir amanhã, né? Daqui a pouco, detalhes aí desta previsão do tempo para vocês. 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Vamos fazer o Acordei para você até às 8 da manhã, né? Com muita música, informação e, é claro, participação dos ouvintes nessa quinta-feira. Quinta-feira de Grenal, é. Hoje tem Grenal às 8 horas da noite. A decisão, né? Para ver quem vai enfrentar o Atlético Mineiro. E ontem à noite o Santos e o Palmeiras empataram em 0-0, sendo que o Palmeiras segue adiante e o Vasco, surpreendentemente, venceu o Vitória lá.

O presidente da Câmara e do Senado estão envolvidos até o pescoço, então não haverá impeachment, não vai acontecer nada. E os próprios ministros já estão se colocando contra André Mendonça, que fez as denúncias. Então, meus amigos, nada vai acontecer. Se o país fosse sério, 80% dos candidatos não poderiam ser candidatos, porque todos estão envolvidos em falcatrua. E o STF é uma instância podre também, uma instituição hoje muito podre aqui no Brasil. Se tivéssemos militares decentes, esse pessoal do STF já estaria tudo na cadeia.

Mas não tem nada não, é quinta-feira, é perto da sexta, né, minha gente? E o bom dia vai para os amigos de todas as manhãs aí, Paulo Lerner, muito bom dia para você, que o senhor te ilumine e te guarde. É isso aí, um grande abraço, Paulo Lerner, para você e para a família, obrigado pela audiência. Colorado José Silvério Ranger, muito bom dia para você e para a família, obrigado pela audiência lá no Parici Novo. Edson Musco, grande abraço para você e para a esposa Elaine. Um grande dia, uma ótima quinta para vocês. Valbi e Arair Corn lá em Babilônia, grandes amigos. Grande abraço para você, uma ótima quinta. Cláudio Stein, a dona Cirlei Stein. E também o Caio Ligados. Ontem vi, né? Já fazia muito tempo, né? Que não vi o senhor Spô, né? O pai da Cirlei, né? Tá bem ele, 81 anos, que beleza. Tá muito bem o seu Spô. Grande abraço para eles e toda a família, obrigado. Um grande abraço para vocês aí, que estão sempre ligados no Acordei. Também mais um colorado aí, o meu amigo Laudir Welter. Opa, bom dia. Vamos que vamos, Mas vai ser difícil hoje, vai ser muito difícil. E também o meu amigo, bom, o Paulo Lero, mandou tudo de bom para você. Um forte abraço para você também, Paulo, e para toda a sua família. Muito bem, então vamos lá, vamos começar. E essa música aqui, essa é do fundo do baú. E essa é para nós colorados, né? E também nós homens, né? Essa vale muito para nós aí. A música de Valdir Soriano e também todos os eleitores brasileiros. Nós não somos cachorro, não! Aqui no Acordei, depois trio Parada Dura, as Andorinhas.

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2: Seis horas e 18 minutos.
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8: Em Salvador do Sul, agora 6 horas e 22 minutos, 15 graus a temperatura. 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Mandar um abraço aí pro meu amigo Lauro Teves. É, Lauro Teves fez uma visita rápida aqui, tá indo buscar os netinhos, né? Para levar para a escola. Grande abraço para ele e muitas melhoras aí para dona Di, que está internada lá em São Leopoldo, né? É, para tratamento de saúde. Então, melhoras aí para ela, né? E a gente rezando aí para que tudo fique bem. Grande abraço aí para o Lauro Davis e toda a sua família. Músico morre a caminho de show após acidente de trânsito em Porto Alegre. Um homem morreu, duas pessoas ficaram feridas em um acidente envolvendo dois carros na noite desta quarta-feira no bairro Tristeza, na zona sul de Porto Alegre. A batida aconteceu no cruzamento da Avenida Venceslau Escobar e com a Rua Doutor Barcelos. O homem que morreu foi identificado como Diego Sanches, de 42 anos, conhecido como Branco. Ele era músico e estava a caminho de um show em um bar próximo ao local da colisão. Integrante do grupo de pagode do de Cara Nova, desde 2017, Diego tocava pandeiro. Ele se apresentava desde a adolescência em bares e eventos da capital. Já faz parte de grupos de samba de pagode como Nova Versão, Nova Casa, Samba e Amizade e Pagode do Zico. Era um cara sorridente, sempre alegre, brincalhão, disposto a fazer samba para os amigos. Não era pelo dinheiro. Ele ia tocar no meu aniversário e não iria cobrar nada. Era muito bom de coração, diz Paulinho Villanova, amigo do músico. De acordo com a Polícia Civil, Sanches era passageiro Peugeot 208. O veículo foi atingido na lateral ao ingressar na avenida. O músico chegou a ser socorrido no local, mas não resistiu aos ferimentos e morreu dentro da ambulância. Segundo a polícia, o motorista do carro em que a vítima estava recusou fazer o teste do bafômetro. Ele e o motorista do outro carro envolvido também ficaram feridos e foram encaminhados para atendimento médico. Eles não tiveram a identidade divulgada. Portanto, o músico pagodeiro morre aí em acidente de trânsito aí em Porto Alegre, a caminho, né? A caminho de se apresentar num show. Então, uma vítima fatal aí de trânsito em Porto Alegre, né? Coisa... É bem raro, né, acontecer acidente fatal dentro da cidade, mas aconteceu isso com esse músico de pagode aí em Porto Alegre. Dois homens foram presos por assaltos em Brochier. A equipe de delegacia de polícia de Brochier, com apoio da delegacia de Montenegro, Triunfo, São José do Hortense, Barão, Salvador do Sul, além da delegacia especializada em atendimento à mulher, cumpriu nesta quarta-feira mandado de busca e apreensão e de prisão. Dois indivíduos de 34 e 36 anos foram presos preventivamente. A investigação é decorrente a roubos a residências ocorridos no dia 5 de agosto em Brochier. Um dos suspeitos foi preso e no momento em que recebia alta no hospital de Montenegro. O outro foi localizado e preso em Brochier. Então, os dois indivíduos aí que são... Eles são acusados de roubos a residências em Brochier, estão presos, graças a Deus. Muito bem, 6:26 é o programa Acordei aqui na sua Nova Salvador FM, nessa quinta-feira bonita, né? Uma quinta-feira especial, né? Uma quinta-feira que vai mexer muito com os gaúchos, né? Afinal, hoje é dia de Grenal e Grenal mexe com todo o Rio Grande do Sul, né? Com a torcida do Inter e do Grêmio. Muito bem. Opa, quem está ligado? O nosso chefe, gerente Hilário Rainer, muito bom dia para você. Obrigado pela audiência. A Manu disse que vai dar Grêmio hoje à noite. É, a Manu tá sempre do contra, né, Manu? Ela torceu quando eu disse que era argentina, ela foi contra. Agora ela vai torcer pro Grêmio, mas que coisa, Manu! Grande abraço aí pro Hilário, pra Manu, pro Jean e pra dona pra esposa do Hilário. Meu Deus, agora me falhou a memória totalmente aqui, né? Grande abraço para vocês e dizendo que na Benoit nós temos preços especiais aí no mês de setembro aí. Faça que nem o meu amigo Nelson Scherer aí de Esperança. Léo comprou um fogão a lenha zero bala ontem, né? E está feliz agora com essa compra e é nosso ouvinte assíduo. Um grande abraço, seu Nelson Scherer, para você e para toda a família. E agora a Gláucia, meu Deus do céu, não adianta, é a idade aí, Hilário, a idade tá chegando, então a gente começa a perder a memória. Grande abraço, Gláucia, para você também, então toda a família Ranger aí em Salvador do Sul. Muito bem, vamos lá. e mais gente participando. Olha só, todo. É, o dia tá bonito, então dá pra levantar cedo. Bom dia, Vinícius. Já tá feito aqui. Ela tá mandando um bom dia pra toda a equipe da Benoite. Grande abraço, Vinícius, que também, né? O Lécio faz parte da equipe Benoite, Lécio e Luciano, né? Grande abraço pra vocês. Do MLF, bom dia, minha querida. Bom dia também pro Pedrinho, ótima quinta. Gilmar Werner, hoje levantou mais cedo. Bom dia, Gilmar, lá em São Pedro da Serra. Meu amigo Rítio Werner, lá no Moro Zimmer, e a dona Angelina. Muito bom dia para vocês, grande abraço. Também a Melita Maria Luft, o seu Irineu e toda a família. Grande abraço para vocês, bom dia. José Maurício Kuhn, muito bom dia, abraços para você e para a família. Obrigado pela audiência. E o meu amigo gremista Jaime Cristo, lá em São Pedro da Serra. E é, bom dia, Fibo. É hoje, né? É hoje que a cobra vai fumar. É isso aí. Vamos lá, vamos ver o que seja que Deus quiser hoje à noite, né? Mas eu, particularmente, acho que nós não vamos ter força o suficiente para passar pelo Grêmio, apesar do Grêmio não ser aquele time, né? Mas o fator casa e a ruindade e a burrice dos nossos jogadores faz com que o Grêmio seja um pouco mais favorito neste Grenal. Muito bem, vamos lá. Os três Chirus, Kluhn, Kusberg e Bandinha Tupanção, Babilônia, aqui no Acordei.

0: 6:35.
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1: Em Salvador do Sul, agora 6:39, 16 graus, e o dia já amanheceu e teremos sol nesta quinta-feira. A temperatura vai chegar a 25 graus nesta quinta-feira. 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Olha só, o que faz uma vaca custar mais de R$500.000? Veja como é o animal que bateu preço recorde aí lá na Expo Inter, né? Uma vaca da raça Braford, chamada Jasmine, é um dos destaques da Expo Inter, feira agropecuária que ocorre no Assis Brasil em Esteio. O animal está avaliado em mais de R$500.000, trazida de uma fazenda de São Gabriel. A fêmea participa da feira para comercialização e competição. A venda de 33% da Jasmine da fazenda Pitanga foi confirmada pelo valor de R$189.000, 33%. O que levou uma avaliação de R$567.000 pela vaca, estabelecendo um recorde de valorização para a raça Braford do Brasil. O negócio foi fechado em 30 parcelas de 6,3 durante o leilão, legado que correu durante a feira. Apesar da Braford ser uma raça de corte, o foco é a reprodução e o melhoramento genético. Segundo o criador Lucas Antoniazzi, o alto valor é resultado de premiações anteriores à sua linhagem. Ela foi grande campeã terneira mundial Braford em 2025, também está entre 0,1% superiores para características de crescimento no Pampa Plus, programa utilizado para seleção de raças Hereford e Braford. É uma vaca, então, avaliada em mais de R$500.000, que está lá exposta na Expo Inter. O amor é a inspiração, amor, a esperança perdida. Muito bem, 6:43. Pessoal está acordando cedo hoje. Bom dia, dona Mirna. Grande abraço para você, uma ótima quinta-feira. Meu amigo José Ritter e toda a sua família, 3 de setembro, primeira quinta do mês. Desejo a todos um feliz e abençoado, onde nada e ninguém tire sua bênção e sua paz. Que Deus ilumine seu dia, sua vida, seus projetos, seu caminhar. Bom dia para vocês também. Obrigado pela audiência e aquele chimarrão verdinho aí. Grande abraço aí pro José Ritter, o homem que faz as belas jantas aí no Bar do Passarinho. Se quiser mandar o cardápio para amanhã, pode mandar que eu divulgo aqui. Normélio Weschenfelder, muito bom dia, meu amigo, para você e para a família e toda a gauchada. Minha amiga colorada Lisette Weschenfelder, olha só, achei uma colorada aí que tem fé. Ela tá mandando aí que vai ser 2-0 pro Inter hoje. Botou dois corações vermelhos e a reza, né? Grande abraço, Lisette, pro Rede e toda a família. Ótima quinta-feira para vocês. Lessior, bom dia, hoje o Rio Grande do Sul vai ferver, toque uma música em homenagem ao Grenal. Eu não toco música de futebol aqui, não tem papo, não, nem que ganhe e nessas coisas, não toco. Mas grande abraço para você, meu amigo Lessior, que está sempre ligado aí, nosso montador da Benoite, montador imóveis, né, é claro. Muito bem, 6:44, programa Acordei para você, daqui a pouco mais informações. E às 7 horas começa o horário gratuito das mentiras. Chegando, Alberi, Banda Dimensão, Aliança de Lata aqui no Acordei.

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1: Seis horas, 48 minutos.
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8: Em Salvador do Sul, 6 horas 51 minutos, 17 graus a temperatura, tempo bom. 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Vamos ver como é que fica a previsão do tempo. Hoje já é quinta, né? Estamos perto do fim de semana. Amanhã, sexta-feira, a mínima de 10 graus, a máxima 17 graus, sol com pancadas de chuva de manhã e muitas nuvens à tarde. À noite o tempo fica firme. Vamos ver quanto de chuva temos para a sexta. 2 milímetros. Não teremos muita chuva, mas as temperaturas começam a baixar bastante, né? Já na sábado, a mínima é 8, a máxima 15. Sol com muitas nuvens durante o dia e períodos de céu nublado. Noite com muitas nuvens. No domingo, domingo dia 6, né? Véspera de feriado. Para quem não sabe, segunda-feira é feriado, dia da independência. No domingo, a mínima 5 graus, a máxima 11 graus. Sol com muitas nuvens durante o dia e períodos de céu nublado. À noite com muitas nuvens no domingo. Já na segunda, no feriado, olha só, 3 graus a temperatura de manhã, sensação térmica de 0 grau e a máxima chegando a 14, dia de sol com muitas nuvens e à tarde, à noite a nebulosidade diminui, então, portanto, teremos frio aí a partir de domingo e segunda também com bastante frio, mínima de 3 graus a temperatura aqui na nossa região. Então, para quem achou que não precisava mais ligar o fogão a lenha, infelizmente vamos ter que ainda ligar o fogão a lenha neste final de semana, início de semana. Nova pesquisa, nova pesquisa, termômetro eleitoral presidencial, né? Segundo a Quest, Flávio Bolsonaro e Lula no segundo turno estão empatados tecnicamente. Lula aparece com 42% das intenções de votos e Flávio Bolsonaro aparece com 41%. Portanto, estão empatados tecnicamente aí os candidatos Flávio Bolsonaro e Luiz Inácio Lula da Silva no segundo turno, segundo a pesquisa Quest, que saiu ontem, né? Vamos ver como é que fica o desenrolar aí nesses próximos dias aí com essa escândalo, mais um escândalo aí do Alexandre de Moraes, né? E esse STF que atrapalha a vida de muita gente. Muito bom dia, dona Inês Cris de Azevedo e o Flávio lá na Francesa Alta, obrigado pela audiência. Dona Elizabeth Ritter, muito bom dia para você, obrigado pela audiência e ótima quinta-feira para você e para a família, obrigado. Chegando, Vida Cordeirosa dos Atuais aqui no Acordei e depois, vamos lá, ter que botar de novo esse horário gratuito eleitoral.

0: eleitoral.
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0: Opa, bom dia para você que já está no trabalho ou a caminho dele. Agora, 7:00 da manhã, horário de Brasília. Já estamos na manhã de quinta-feira, 3 de setembro. 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
5: Ok, 7:29. Já estamos com 17 graus na temperatura em Salvador do Sul. Tempo bom nesta quinta-feira, dia 3 de setembro. Bom dia, dona Lucena Hansel. Grande abraço para você e para a família. E a Lucena tá me mandando aqui, ó. Foi encontrada uma carteira com pouco de dinheiro e documentos de um venezuelano lá no trevo de São Pedro da Serra. Está com a Marisa lá nas Irmãs. Ela trabalha lá até a metade da manhã. E ela vai deixar na rádio se quiser anunciar. Claro que sim. Então foi encontrada uma carteira de um venezuelano. Vamos ver o nome do se eu consigo ler aqui. É, o nome ali me parece que é Azocar Rivas, Azocar Rivas, um venezuelano aí, perdeu sua carteira com um pouco de dinheiro. Quem encontrou foi a Marisa Cornélios lá em São Pedro da Serra. Portanto, ela está com a carteira lá nas Irmãs e no metade da manhã vai deixar aqui na rádio. Então, quem souber aí, quem perdeu, favor passar aqui na rádio Nova Salvador a partir da metade da manhã aí, para recuperar sua carteira.
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5: Ok, 7:31, daqui a pouco tem Valdir Etvino, mas antes tem terceira dimensão, vou pra Santa Catarina aqui no Acordei.

0: Ok, 7:35. Esse é o Acordei aqui na sua Nova Salvador. Tempo bom aqui em Salvador do Sul. E já está no ar conosco Valdir Etvino Schneider. Valdir, bom dia.
1: Bom dia, meu caro Fábio. Bom dia, ouvintes da Rádio Nova Salvador. E olha, é um bom dia, né?
0: Tá. Dá muito
1: pra encher
0: bonito.
1: A boca para dizer bom dia hoje, né?
0: Uhum.
1: Porque o céu, apesar de ter nuvens, mas fica aquela, vamos dizer assim, aquela combinação muito bonita das nuvens brancas com o céu azul no fundo, né? Faz uma combinação muito bonita. Temos realmente, não estamos na primavera ainda, né? A primavera começa, se não me engano, dia 22 de setembro.
0: 22, março. Isso aí.
1: É, mas que é um clima, que é um tempo de primavera, isso é, né?
0: É, até domingo, né? Domingo voltará de novo, né? Ter dias congelantes aqui no sul. Né?
1: É, a gente também pode acontecer de antecipar chuvas e trovoadas para o perdedor do Grenal, né?
0: Ah.
1: Exatamente. Vai ter céu de brigadeiro para quem ganhar o Grenal, pelo menos por alguns dias, né?
0: Com certeza, é verdade. Isso aí, hoje tudo passa aí por esse Grenal aí, que alguém vai ficar muito mal essa noite, né? Não vai dormir, seja azul, seja vermelho, porque perder uma classificação para uma semifinal é dolorido, mas perder para o seu maior, né, adversário, né, o rival, então é muito mais doloroso, né? Mas nós colorados já estamos preparados, né? De tanto assistir o time do Inter, a ruindade dos jogadores, a gente já está anestesiado, que a gente já não tem nem forças mais para protestar. Isto é em âmbito futebolístico e é âmbito nacional, com as coisas que acontecem no Brasil também, né? E entre parênteses, STF, e a gente sabe que não adianta protestar porque nada vai acontecer e nada vai mudar no futebol também.
1: É, a gente já chamou o Grenal de Grenal do século, né?
0: Uhum, quando estávamos em alta.
1: Aqueles Grenais que foi pela semifinal do Campeonato Brasileiro, né?
0: Uhum.
1: O Campeonato de 88, que foi decidido em 89, no início de 89. Pois agora, eu sugiro que a gente chame esse Grenal aí de Grenal da Mediocridade.
0: É verdade.
1: Porque não é diferente, né, o que está acontecendo. Mas enfim, vou lá no Grenal, vou lá no, na Arena assistir o Grenal, né? Mas vou assim, ó, preparado pro triplo. Eu realmente não tenho como cravar que algum time tenha condições de vencer, né? O Grêmio pode ter até um leve favoritismo pelo fator local, mas isso termina na página 2. Então, não é realmente, olha, vou te dizer, e não é ficar em cima do muro, eu realmente não tenho prognóstico pro Grenal hoje. Claro que o Internacional, se ao não concentrar para o primeiro Grenal já foi superior ao Grêmio no jogo, concentrando provavelmente o Internacional seja mais superior ainda, né?
0: É, mas concentrar não, o concentrar não ganha jogo, o que ganha jogo é pagar o salário em dia, e eu não sei se não tenho esta informação, se o presidente conseguiu pagar o salário, porque você sabe como é que é jogador de futebol, mesmo que ele tenha altos salários, né? Porque uma pessoa que ganha 1 milhão por mês, se ela ficar 2 meses sem salário, qualquer um de nós está garantido ali por muitos anos, para dizer a verdade, nem é por meses, né? Mas jogador sabe como é que é, tem que ter aquele cordão de ouro, tem que ter aquele relógio de ouro, tem que ter aquele carão de 1 milhão. Então essa gente aí realmente, se atrasar 2 meses de salário, parece que os caras estão passando fome, né?
1: Você citou aí a situação, né? Jogador de futebol, o O cara faz um pix de R$22 mil pro suposto técnico, sem se confirmar, quer dizer, com 20. Se nós tivéssemos que fazer um pix de R$22 mil, nós iríamos levantar até a vida pregressa de todo mundo, né?
0: Exatamente, meu. Não, quando você fizer um pix de R$1.000, você já ia começar a desconfiar e pedir.
1: R$22 mil é troco, isso é para comprar umas cestas básicas.
0: É, e tal, exatamente. Né? Então você veja, né? Que é um outro mundo, realmente, o mundo do futebol. É o país das maravilhas no futebol e o país das maravilhas em Brasília, né? Então, bah! E no meio, aliás, de tudo Brasília, isso estamos nós.
1: É, a Praça dos Três Poderes está assistindo, né? A elaboração da maior pizza do mundo vai entrar no Guinness, né?
0: Com certeza.
1: A pizza já está sendo preparada, logo, logo ela será colocada no forno.
0: Uhum.
1: E aí sairá uma pizzona grande, né? Do tamanho da encrenca que foi arrumada, né?
0: É verdade.
1: Mas no final a pizza vai ser ali degustada por todos nós, por todos os envolvidos, e nós, contribuintes, estaremos pagando a conta. E ao contrário do tempo da escravidão, onde os restos eles eram servidos aos escravos, nem a borda aquela vai sobrar para nós, né? Então, durma-se com um barulho desses, né?
0: É triste ver que já está encaminhado, né, tudo para acontecer absolutamente nada, ninguém vai ser punido, né? Até porque num país sério, jamais um presidente do Senado seria de um estado, com todo respeito ao Acre, né? Que representa não sei quanto, 0,0% da população, e aí ser presidente de um Senado ou de um estado, como é o presidente do Congresso lá, da Câmara dos Deputados, Hugo Mota, né, que é presidente, representar um estado onde tem mais Bolsa Família do que gente empregada. Então isso aí não é sério, é um país que não é sério. E infelizmente.
1: Mas isso é puro suco de Brasil, né?
0: Sim.
1: Porque nós temos o presidente do Congresso, que é acreano, né?
0: Uhum.
1: E temos. No país do futebol, onde a gente vive e respira futebol, nós temos um presidente que é acreano.
0: Exatamente. E ainda filho de um juiz que é safado também, lá no STF, que é vice-presidente da CBF. Então, meu amigo, infelizmente, se correr o bicho pega, se parar o bicho come, né, gente? Então, nós estamos realmente num país. Indo à breca.
1: Mas para metade da população do Rio Grande do Sul, amanhã será um dia fantástico, onde os problemas não estarão existindo.
0: Pelas próximas. Sim.
1: Durante 24 horas haverá êxtase em metade do Rio Grande do Sul. E a outra metade, sim, vai sofrer mais um golpe, né? Além das notícias de Brasília, também o golpe de ter perdido a classificação para o tradicional rival. Então, como aqui já tem uma frase que define o brasileiro, né? Tudo acaba em samba, né?
0: Uhum.
1: A verdade é essa, né? Tudo vai acabar em samba, ou em pizza, ou sei lá, né?
0: É verdade.
1: Mas a verdade é que nessa festa toda o povo só vai ficar assistindo, ele não foi convidado.
0: Exatamente. Mas Valdir, vamos falar agora também de coisa boa, né? O senhor está indo para o Grenal, claro, sempre é válido. Eu vou torcer que onde o senhor estiver, que tenha assim dois pentelhos na sua frente com aquele cartazinho pedindo camisa aí, tá? Para te atrapalhar um pouco a tua visão, como me aconteceu contra o Atlético Mineiro. É só isso que eu desejo, nada mais que isso, tá bom?
1: Acho muito difícil isso acontecer, porque no local onde eu estarei, provavelmente não haverá esse torcedor inoportuno.
0: Não tem os malas ali.
1: Não, não, nem a turma do amendoim, ali é mais a turma mais festeira. Certo. Mas é interessante, né? Independentemente do resultado,
0: claro,
1: do
0: final, com certeza.
1: Eu gosto do ambiente do estádio.
0: É bom.
1: E a arena
0: já hoje, era melhor.
1: É. E a arena permite mais do que o Olímpico, justamente essa coisa de você viver o clássico antes. Você pode ir lá, como nós vamos lá várias horas antes.
0: Sim.
1: Justamente para que a gente possa aproveitar aquele ambiente, né? A esplanada permite isso, ou embaixo da esplanada também, ali na frente, nos bares ali. Então ali é vida pura, né?
0: Uhum.
1: Você encontra todo mundo ali, ele tem respira a mesma coisa, quer dizer, a paixão clubística. Então realmente cria um ambiente muito, muito gostoso, e não é o resultado do Grenal que vai apagar tudo isso, né? Mesmo que a gente tenha que voltar para casa desclassificado, esse ambiente é diferente, por exemplo, de você estar assistindo o jogo no sofá, né?
0: Uhum.
1: No sofá você está concentrado, muito mais concentrado no jogo que quando a gente está no estádio.
0: Ah, né? Sim. Porque você tem uma distração lá, né?
1: É, exatamente. Então, o sofrimento é muito maior. E eu não vejo no sofá uma comemoração tão grande com uma classificação, com uma vitória, do que seria no estádio. Então, por todos esses meios, eu gosto do ambiente do estádio. Eu gosto de ir para dentro da arena antes, uma hora antes, justamente para acompanhar aquele movimento lá, as escalações e essas coisas aí, o aquecimento dos clubes, essa aura toda.
0: Uhum.
1: Ela é muito interessante. Eu sempre faço uma comparação entre você olhar, você que é telespectador assíduo do Netflix, certo?
0: Sou.
1: Tá, você olha inúmeros filmes, mas por mais bonito que seja o filme, ele não fica tão bonito como você, se você assistisse no cinema.
0: Ah,
1: o cinema,
0: sim,
1: cria uma aura. Uhum. É aquela coisa do volume, do som, que muitas vezes parece que você está dentro do filme, né?
0: Uhum.
1: Aquela tela grande, então é fantástico. Eu sempre gostei de assistir filme no cinema, justamente por esse envolvimento, né? Hoje a gente vai muito pouco. Eu não sei quando foi a última vez que eu fui pro cinema, faz muito tempo, né? Eu acho que a última vez os meus filhos ainda eram pequenos, daí a gente foi olhar um filme da Xuxa.
0: Né?
1: Naquela época que tinha filme da Xuxa.
0: Sim.
1: Você vai ver que já faz algum tempo.
0: É verdade.
1: A gente não tem mais o hábito de ir ao cinema. E,
0: até porque não tem mais tanta sala, só em shoppings, não é, Valdir?
1: É, exatamente.
0: E como eu odeio shopping, eu não vou no cinema.
1: Pois é. mas realmente a gente deixou de frequentar o cinema, mas o cinema ainda cria em mim aquela
0: magia.
1: A magia, exatamente. A palavra certa é a magia, né?
0: Muito bem. Mas amanhã o senhor, se eu não me engano, o senhor estará na Expo Inter, né?
1: Sim.
0: Uhum.
1: Sim, eu vou.
0: Tomara que seja amanhã Expo Inter, né? Que não seja Expo Grêmio.
1: Expo Inter é que, na verdade, a gente precisa. Expo Inter é uma feira nossa, né?
0: Claro.
1: É uma feira do Gaúcho, a gente tem muito orgulho de ter essa feira, né? Que é o que mostra realmente o que nós temos de bom no agronegócio, né?
0: Sim.
1: E eu gosto de prestigiar realmente os expositores aqui da região, né? Eu gosto de ir lá na agricultura familiar e visitar, né, os expositores que são daqui.
0: Com certeza.
1: Eu não vou citar aí porque eu vou esquecer.
0: Sim.
1: Alguns, né? Mas estão vários expositores.
0: E todos com sucesso lá.
1: Salvador, São Pedro, Barão, uhum, enfim, Maratá, Brochir, essa região aí, a gente vê muitos expositores que a gente conhece. Na parte dos animais também temos. Tanto nos bovinos quanto nos ovinos temos expositores, representantes aqui da região. Então eu gosto de prestigiar realmente, porque a gente sabe o quanto é complicado você estar lá. A gente já teve a oportunidade de falar com o pessoal, não é mole aquele pessoal que cuida lá, os tratadores, né? Eles
0: não,
1: têm uma
0: não.
1: vida
0: com
1: competitiva
0: certeza.
1: Ali, né? Decididamente não é um hotel cinco estrelas que eles têm à disposição.
0: Eles
1: né?
0: têm a Lei Muricy Ramalho, aqui é trabalho.
1: É, exatamente. Aí onde eles descansam e dormem, né? Uhum. Isso são camas montadas ali, aquelas camas de acampamento mesmo e tal, próximo aos animais, enfim, mas eles fazem isso e ficam muito orgulhosos de estarem ali, né? E eles tratam os animais, é impressionante, né? Eles têm um carinho, um amor pelos animais, por aqueles animais que eles tratam, uhum. muito, muito grande. Então é outra aura muito positiva quando a gente vai e visita a região ali dos animais e vê aí a forma como os tratadores e a equipe ali se convive, né?
0: Uhum.
1: Aquele cheirinho de costelão impregnado, junto com o cheiro de bosta, claro, né?
0: Claro
1: tem que cheiro
0: sim.
1: de bosta também.
0: Com
1: Mas
0: certeza.
1: Tem aquele cheiro de costelão, porque em cada baia, em cada stand lá, praticamente tem uma churrasqueira funcionando, né?
0: Então,
1: é outra coisa, né? Eu tenho uma bombacha que eu comprei há 2 anos. Uhum. A primeira bombacha eu tenho há 2 anos só.
0: Uhum.
1: E eu só uso ela na Expo Inter e no acampamento Farroupilha. E eu também tenho um par de botas, né? Tenho botas lá também. Eu só uso elas uma vez por ano. Até porque, quando eu as uso, eu preciso de ajuda para tirá-las. Então não dá para usar todo dia.
0: Não dá, não dá.
1: Eu preciso de alguém aí que faça o trabalho, né? De puxar as botas para sair do meu pé. Mas é isso, então a indumentária já está separada, né? Para que amanhã a gente possa ir lá devidamente paramentado, né? Dentro das tradições gaúchas, né? E fazer aí justamente esse
0: passeio.
1: Essa caminhada, né? Esse passeio ali por entre os locais que a gente gosta de verificar, né? E também tem aquela passadinha no pavilhão do artesanato também, uhum, a gente precisa, né?
0: Sim, sim.
1: Vai comer uma carninha ali, também ali onde tem os restaurantes das associações de gado, né?
0: Uhum.
1: Então tem o Charolês, tem o Limousin, tem o Angus, enfim, tem aqueles restaurantes lá que a carne é saborosíssima, né?
0: Uhum. Mas eu só para dar
1: tudo isso que a gente pode fazer aí nessa.
0: Sim. Mas
1: quem tem crianças, então é um parque lá, tem um Sim. parque maravilhoso.
0: Né? Para quem? Mas eu quero dar uma dica aí, né? Antes de nós encerrarmos, que já estamos estourando aqui. Para quem não tem cartão, aquele Black que o Valdir tem o costelão dentro do pão aí que sai, você pode usar o outro cartão. Então tá dada a dica, tem produtos mais baratos lá na Expo Inter, Valdir.
1: Ah, esse pãozinho, costelão com pãozinho.
0: É bom demais.
1: Eu já fui consumidor.
0: Eu sei disso. Eu sei disso.
1: Vale a pena. Muitas vezes, aquele famoso cachorro quente, né?
0: Uhum.
1: Que você se molha todo, que você se lambuza todo, porque sai ketchup, maionese de tudo que é canto, ele muitas vezes é mais gostoso que um banquete que você come em outro lugar, né?
0: Com certeza. Muito bem, Valdir, só uma pergunta que não quero calar, o senhor vai fazer comentário amanhã ou o senhor vai estar descansando?
1: Eu não posso te dizer porque, na verdade, a gente pretende estar desperto,
0: uhum.
1: A tempo de poder ouvir o horário eleitoral gratuito na manhã.
0: Tá bom.
1: Eu sou ouvinte assíduo do horário político. Mas então vamos fazer o seguinte, né?
0: Uhum.
1: A gente se comunica um pouquinho antes.
0: Tá, não, manda um bate.
1: Se for possível, eu lógico faria o comentário, até vou fazer muita força, porque o comentário vai ser em cima do resultado do Grenal, né?
0: Muito bem.
1: Eu também não posso te prometer, porque uhum. A agenda amanhã vai ser um pouco mais complicada.
0: Tudo bem. Eu só não vou te desejar sucesso no Grenal, porque é óbvio, né? Mas vou desejar que o senhor tenha um ótimo dia lá na Expo Inter. Valdir Etvino Schneider.
1: Valeu, um grande abraço a todos e até amanhã.
0: Até amanhã, Valdir Etvino, né? Isso aí.
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0: Ok, 7:58. É isso aí, estamos chegando ao final do programa com nossos apoiadores. 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É, e a todos vocês aí, um bom Grenal aí, que o lado vermelho seja o mais feliz, mas não vai ser muito fácil, porque a coisa tá feia, e eu já estou preparado com minha olina, né, para dor de barriga, e também para minha cafundó, para me anestesiar antes do Grenal. E amanhã estaremos de volta, ou de cabeça inchada, né, ou bem feliz. Vamos ver como é que vai ser esta noite, que pode ser de horrores para nós ou para eles, tá bom? Grande abraço para vocês, uma ótima quinta-feira e amanhã, 6 da manhã, estaremos de volta a todos vocês. Bom dia!

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4: 8:04.
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0: 8:17.
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0: 8:31.
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7: Medo. Insegurança. A incapacidade em pensar que o amanhã será um dia melhor. A imaginação que apenas visualiza piores cenários. Pânico. Tristeza. Falta de esperança. Sentimentos que se tornam tão comuns para a grande maioria das pessoas em momentos difíceis. E que, se não tivermos cuidado, pode deixar sequelas em nossas mentes. Eu sei que, quando estamos no meio do olho do furacão, se abaixar e torcer para não ser engolido é a única ação que resta. E realmente a pergunta que eu faço é: em momentos difíceis, o que melhor podemos fazer? Talvez você tenha se cuidado, exercitado o seu corpo, mas e a sua mente? O que você tem feito para protegê-la contra esse bombardeio de sentimentos negativos que te aterroriza da hora que você acorda até a hora de dormir, que te impede de ter uma noite de sono profunda, que te impede de pensar em outra coisa que não seja a negatividade? A sua mente é forte. Você precisa acreditar nisso. Ela é capaz de criar, reconstruir, pensar e liderar todo o seu corpo. Ela é capaz de te fazer sonhar mesmo em meio às adversidades e te fazer acreditar, mesmo quando todos ao seu redor já não acreditam mais. A sua mente é poderosa, porque ela consegue trabalhar com força total quando você a estimula para isso. Ela consegue te manter em pé, te manter inteiro e te fazer ir muito além do que os outros achariam ser possível. Mas o que você tem feito para fortalecê-la? O que você tem feito para que ela não esmoreça? Até as coisas mais fortes da vida precisam de alicerce para não sucumbir. E qual tem sido o seu alicerce? O medo ou a esperança? A angústia ou a gratidão? Lembre-se que o pior momento da sua vida tem apenas 24 horas. E se você tem passado por momentos de dificuldade, esse momento vai passar.
8: E tudo que você construiu ontem, hoje e amanhã formará grande parte de quem você será nos próximos tempos que virão. Tempos bons, fáceis e tempos difíceis e dolorosos. Porque a vida é repleta de ciclos. E sábio é aquele que consegue se fortalecer para passar por todos esses momentos sem se perder. A sua mente é poderosa. Ela tem a capacidade de governar todas as suas emoções. Mas as suas emoções pode também afundá-lo em um mar de desespero, de dor, de angústia, de caos. Você tem o poder de decidir o que será, em o que você vai confiar. É sua responsabilidade cuidar daquilo que te mantém em pé, mesmo quando o chão parece ser puxado dos seus pés.
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10: Muito bom dia, com muito mais alegria, mais energia, a melhor seleção musical, as notícias e por começar mais uma manhã ao seu lado, em sua companhia. Abençoado dia você, a partir de agora, está sintonizado com a Rádio Nova Salvador e o programa Caravana da Alegria, oferecendo sempre a você a melhor seleção musical com o seu amigo Loivo. Alberto, o locutor mais apaixonado do Brasil. Acima de tudo, pelo que faz e pelo prazer de ter ouvintes especiais como você em nossa sintonia. Ligue, participe e faça seu dia valer muito mais a pena.
11: E vamos que vamos, sim, vai, gente boa. Vamos à luta, que a gente nasceu bonito, mas não rico. Então que o seu dia seja iluminado acima de tudo e que você possa cada dia mais estar em busca dos seus sonhos e concretizá-los ainda mais. Muito bom dia, Salvador do Sul, São Pedro da Serra, você de Tupandi, Maratá, São José do Sul, você de Barão, a você que acompanha a nossa programação via aplicativo. A partir de agora, a Caravana da Alegria pedindo humildemente licença para entrar em sua casa, no seu carro, no seu ambiente de trabalho, onde quer que você esteja, levando as ondas amigas da Rádio Nova Salvador. Muito obrigado de coração. Hoje, nesta bela quinta-feira, dia 13 de setembro, vamos juntos até o meio-dia e 30. Chegando em destaque, essa música lançada ontem na nossa programação na transição com Cléo Moyer, que caiu no gosto musical do pessoal. Banda Código Secreto, participação do Tchê Chaleira, Galega do Chapéu. E nesse bloco, ainda mais duas belas composições com a banda Código Secreto, participação da Loiara Guever, com Bobby Guts e também com o Luciano, da banda Passarela, com Bandoleira. Bom dia! Bom dia, minha querida dona de casa. Um beijo no seu coração.

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7: Ei, corações apaixonados, 8 horas 48 minutos, bom dia. 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
7: Lembrando a você o que se comemora por curiosidade hoje nesta bela quinta-feira, dia 3 de setembro. É o dia das organizações populares, o dia da Guarda Civil e o dia do biólogo. Santo do dia de hoje, São Gregório Magno, Papa e Doutor da Igreja.
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7: E sem perder muito tempo, quando temos 8 horas 49 minutos, chegando em destaque para você.
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7: Nos informando através do site Clima Tempo, a previsão do tempo para Salvador do Sul e região no dia de hoje. Nos diz que hoje será um dia parecido com o de ontem, sol com algumas nuvens durante o dia. À noite, o céu fica com muitas nuvens, mas não há previsão de chuva. Temperatura mínima de manhã na casa dos 10 graus, a máxima pode chegar a 25 graus, mas com sensação térmica de 17 graus. A umidade do ar vai oscilar entre 51% a 85%. O sol nasceu às 6h40 da manhã e vai se pôr às 6h11 da tarde. Lembre-se sempre que a grandeza na vida não está em mandar nos outros, mas em cuidar com amor e caridade de quem mais precisa. Que as palavras de hoje se transformem em gestos simples de bondade e união ao seu redor.
8: Grande ídolo do Sul!
7: Senhor, derrama sobre nós a sua paz nesse dia, que todos os passos da nossa vida sejam conduzidas sempre pelas tuas mãos.
10: As palavras não vão consertar.
7: Em destaque para você recordar o melhor com André Renner e banda Luz da Minha Vida, banda Doce Encanto, a valsa dos namorados e banda Ébanos com a boneca de pano. Bom dia!

0: 9:01.
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Muito bem, 9:05. Bom dia, Nelson Lutwig e família lá no bairro Prosperidade. Agora é na Rua Tranquilidade. Fiquei sabendo até o nome. Que nome bonito, Rua Tranquilidade. Um abraço pra Vera e toda a família lá na nossa sintonia. Bom demais. E que tenhamos um feliz, abençoado dia, o mais importante. Por falar nisso, está chegando para você todo o romantismo com Jorge Mateus, música nova, trabalho com Amor Escondido. Não perca essa bela composição a partir de agora na nossa programação. Também música nova, trabalho com Gustavo Lima, participação da Simone Mendes com Saudade. E para fechar esse bloco musical muito especial, ainda mais dois sucessos para você inéditos. Heitor Henrique, participação da Mariana Fagundes, Modão Inglês, Passo a Passo e Traia Véia, esta bela regravação com Romântica. Seguimos na melhor programação musical do seu rádio.

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2: Um abraço a todos os amigos e colegas que andam de querência em querer

9:25, você curtindo Baitaca de Querência em Querência. E ele que tá chegando com duas belas regravações pra você na nossa programação com o Rodeio de Vacaria e um Bagual Corcoviador. Seguimos na melhor programação musical do seu rádio, aqui pelas ondas amigas da sua, da nossa comunitária Nova Salvador.

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2: 9:32.
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Muito bem, 9:34, curtindo a nossa postagem no Facebook da Rádio Nova Salvador e deixando um feliz e abençoado dia para todos nós. Nossa querida ouvinte Anaíl Stephens, Alice Kuhn, Marlene Arnold Hauber, Libete Salteiro de Oliveira, Neuci Cecília Groth, Reni Maria Lisenfeld, Maria Bernadette Kuhn, também Marciane Tank, José Maurício Kuhn, esposa Bernadette na Vila Nova, Lorini Maria Kunzler, muito bom dia. Bom dia, pessoal, amigo da Borra, Xair Ertel, em nome do Décio, da esposa Maria, dos filhos, o Leandro, Leonir, a Sheila Solange. Alô, JB, instalações elétricas e placas solares. Bom dia, o João, a Solange, a Jenny, a Milena, o Gabriel, o Heitor, o Jacó e o Leandro. A querida linha Júlio de Castilhos, em nome de Marilise Adélia Ritter, também o Carlos e sua família, a Márcia Regina Arnold, querida família Arnold e o grupo Amigos de Julinho. Lá no bairro Prosperidade, em nome de Neuci Lutres, da velha e família, Reni Ritter, Neuci Ritter, a Lúcia Magainha, a Márcia Magainha Maria Ritter, muito bom dia. Meu amigo Délcio Malman, popular Téio, bom dia a você, a Rejane e o João, querida família Tricolor. E o Teio anunciando o placar de hoje, ele que é meio vidente, né? Então diz que vai ser 4-0 pro Grêmio hoje, no jogo da Copa do Brasil, do jogo de volta. Chegando o pedido dele, oferecendo para todos os ouvintes em nossa sintonia, a bela música com os Serranos, participação do grupo Cordiona, Terol do Tio Domingo, e Estadão Musical nesse bloco ainda com Saudade da Fronteira. Seguimos!

dizem que a fronteira não é uma linha no chão, mas um estado de espírito. É onde o horizonte se alarga e a alma da gente se derrama sobre o pasto, entre um mate e uma lembrança.

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4: Muito bem, 9:50 nesse embalo que nós vamos juntos até o 12:30. Lembrando que hoje na nossa querida programação ainda não percam, João Carlos Moya em dobro no dia de hoje. Depois quer acabar com a jornada 6x1. Ai, que fica difícil a situação. Eu acho incrível, né, gente? Minha opinião particular, opinião do noivo, né? Gente que trabalha lá no Distrito Federal, lá em mais precisamente no Congresso Nacional, quer acabar com a jornada 6x1. Eles que trabalham a jornada 3x4. Aí fica muito difícil. Os que devem dar o exemplo não dão, né? Dão exemplo pra eles, mas não pra nós.
5: Não foi coisa de...
4: Minha opinião é que seja facultativa essa questão da jornada de 6x1. Você que estabelece junto com o seu empregador. Eu acho que é o mais importante. E em time que tá ganhando não se mexe, né? E ainda diz que se baixar a horária, a carga horária diária, vamos dizer, a semanal, de 6x1 para 5x2, você ainda vai ter o seu salário igual. Duvido muito.
5: E com olhar...
4: Pelo menos o empregador, eu duvido que tenha razão para fazer isso também. Tendência é ele aumentar os impostos e até a carga tributária e ainda mais os seus produtos para vender. Porque daí vai conseguir dar a volta por cima. Única maneira. Mas vamos deixar a política de lado um pouco, que já tem horário eleitoral gratuito, político, que já tem que se ouvir todo dia. E meu Deus do céu.
5: Acaba comigo,
4: olha, vou te dizer, né? Se, olha, do jeito que tá indo os políticos que estão aí se oferecendo para ser candidato a deputado estadual, federal, senador, presidente. Se olha, se realmente estão com toda essa gana para fazer tanta mudança, eu acho que eu vou contratar uma empresa de mudanças. Eu acho que eu vou ganhar dinheiro com isso.
5: Me jogue no lixo.
4: Outros querem acabar com a inflação, outros querem acabar com a corrupção. Meu Deus do céu, é promessa que não acaba mais. O homem lá em cima deve estar se virando no túmulo há 10 vezes. Brincadeiras à parte, chegando o pedido musical da nossa querida ouvinte, ela aí, Inês Malman, pioneiro para curtir dos bailes da vida. Chegando em destaque, Corpo e Alma, para você recordar aquela dos olhos negros. E musical Calmon, com a Barquinha de Ouro. Bom dia!

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4: Sabe aquele papo de bar? Dois amigos falando sobre...
5: Muito bem, 10:02.
4: Aquela pessoa que tá sofrendo, deprimida... Vem cá, meu amigo. Meu caso é diferente. Eu até tô sofrendo, mas eu tô vivendo.

Sou eu, 10:03. Bom dia, Vinícius Hort, Maridão Lécio, os filhos Leandro e Luciano, as noras, a neta Elisa e toda a comunidade da linha do meio, aquele abraço. José Silvério, Rainer e família lá no Parecer Novo, muito bom dia a vocês, obrigado pela sintonia. Bom dia, Neuza Bueno Pinheiro, também Romeu Lotterman, pessoal amigo lá em São Pedro da Serra, o Adelar Kochenborger e família. Romy Damer, Ieda Damer, Romerdin, Clóvis Ludwig, José Célio Martini e esposa, muito bom dia. Alô, Lia Babilônia, muito bom dia. A Valmir, o Adair Corran, também o José Almo e Ana Cecília Corran e família. A Vila Nova e São Pedro da Serra, Cristiane Scherer Siberto, esposo Valdemir e família. Alô, pessoal, amigo do Sagrado Coração de Jesus, é Arroio Canoas. Muito bom dia, seu Valdemar, dona Ieda, do Mercado Kefer. Este sim, o verdadeiro shopping da colônia, o ateliê do biscoito. Bom dia, Miriam Maria Roden, o esposo Antônio e família. Também Ivone Terezinha Kefer, o Teixeirinha e família. Terezinha e Roque Junges, filhota Roselaine lá na Bela Vista. Aquele abraço. Pra vocês, pra todos os ouvintes, chegando melhor com eles, Super Banda Passarela, começando com a Aninha Soares, Conta Pra Mim.

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1: Muito bem, contamos 10 horas e 17 minutos em destaque para você, o primeiro bloco especial do horóscopo do dia. Previsão para hoje para você do signo de Áries, nascido do dia 21 de março a 19 de abril. Uma nova possibilidade pode despertar sua ambição no amor. Seja mais aberto sobre o que espera da relação no trabalho. Uma atitude rápida pode colocar você à frente. A cor do dia hoje para você é verde, o número da sorte é 58. Previsão para hoje também para você do signo de Touro, nascido do dia 20 de abril a 20 de maio. O dia pede atenção às oportunidades que

surgirem bem devagar. No amor, a estabilidade será mais importante do que grandes promessas. No trabalho, sua experiência será valorizada. A cor do dia hoje para você é laranja, o número da sorte, o 16. Previsão para hoje para você do signo de Gêmeos, nascido do dia 21 de maio a 20 de junho. Você pode receber uma informação que muda seus planos. No amor, a leveza ajuda a aproximar. No trabalho, escolha bem as palavras em uma conversa importante. A cor do dia hoje para você é roxa, o número da sorte, o 75. Previsão para hoje também para você do signo de Câncer, nascido do dia 21 de junho a 22 de julho. Um assunto familiar pode ocupar parte dos seus pensamentos. No amor, evite guardar ressentimentos. No trabalho, a concentração ajuda a terminar o que você começou. A cor do dia para você hoje é rosa, o número da sorte 43. Em destaque, muito mais música da melhor qualidade. Quem está em nossa sintonia pedindo a boa música? Nossa querida ouvinte, a Neuza Klein, no Campestre, pediu a sua música, oferecendo para todos os familiares, todos os ouvintes e nós da rádio. Desejando a todos uma ótima quinta-feira, com tudo de bom sempre, com muita gratidão. Pediu para curtir e recordar Os Atuais com Bela Romântica. Também chegando nesse bloco, Os Atuais com Vorei. E antes de ir embora, é o melhor dos Reis do Baile para você a partir de agora. Aumente o volume.

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5: Quando temos 10 horas 31 minutos, em destaque para você, o segundo bloco especial do horóscopo do dia. Previsão para hoje para você do signo de Leão, nascido do dia 23 de julho a 22 de agosto. Você estará disposto a mostrar o seu valor sem precisar provar nada a ninguém. No amor, um elogio pode aproximar ainda mais. No trabalho, aproveite sua capacidade de motivar os outros. A cor do dia hoje para você é branca. O número da sorte é 89. Previsão para hoje também para você do signo de Virgem, nascido do dia 23 de agosto a 22 de setembro. Uma boa notícia pode trazer o alívio. No amor, a confiança será o ingrediente principal. No trabalho, mantenha os pés no chão diante de uma proposta nova. A cor do dia para você hoje é preta. O número da sorte, o 34. Previsão para hoje também para você do signo de Libra. Uma pendência começa a perder o peso que tinha. No amor, dê uma chance para um momento mais romântico. No trabalho, a diplomacia será essencial. A cor do dia hoje para você é cinza. O número da sorte, o 67. Você de Libra, nascido do dia 23 de setembro a 22 de outubro. Previsão para hoje também para você do signo de Escorpião, nascido do dia 23 de outubro a 21 de novembro. Você terá mais clareza para tomar uma decisão. No amor, a intensidade pode ser boa, desde que venha acompanhada de diálogo. No trabalho, não revele seus próximos passos antes da hora. A cor do dia para você hoje é marrom, o número da sorte, o 28. Em destaque, músicas novas de trabalho para você curtir mais um bloquinho musical especial do sertanejo universitário. Chegando melhor com Henrique e Juliano, Por Que Você Foi Ligar, com a participação da Ana Castela.

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1: Muito bem, contemos 10 horas e 48 minutos em destaque para você, chegando no terceiro e último bloco especial do horóscopo do dia, aqui pelas ondas amigas da sua comunitária Nova Salvador.

Previsão para hoje, para você do signo de Sagitário, nascido do dia 22 de novembro a 21 de dezembro. A vontade de sair da rotina aumenta. No amor, uma experiência diferente pode render boas lembranças. No trabalho, mostre disposição para aprender algo novo. A cor do dia hoje para você é bege, o número da sorte 93. Previsão para hoje também para você do signo de Capricórnio, nascido do dia 22 de dezembro a 19 de janeiro. Um objetivo antigo volta a ganhar importância no amor. Uma conversa madura pode resolver uma diferença. No trabalho, mantenha o ritmo e não desista na primeira dificuldade. A cor do dia para você hoje é vermelha, o número da sorte é 59. Previsão para hoje também para você do signo de Aquário, nascido do dia 20 de janeiro a 18 de fevereiro. Uma ideia que parecia distante pode começar a se tornar possível. No amor, surpreenda quem está ao seu lado. No trabalho, a criatividade será o caminho para superar um obstáculo. A cor do dia para você hoje é azul, o número da sorte 48. Previsão para hoje também para você do signo de Peixes, nascido do dia 19 de fevereiro a 20 de março. Você pode perceber que precisa estabelecer alguns limites. No amor, preserve seu espaço sem se afastar de quem você ama. No trabalho, uma tarefa exige mais atenção do que pressa. A cor do dia para você hoje é amarela, o número da sorte 84. Bom dia, querido casal amigo Ezequiel, Char e a Marlene. Aquele abraço a vocês, vai lá Vila Nova, muito bom dia, obrigado pela sintonia. Lembrando que hoje nosso amigo Ezequiel Char em dose dupla, logo mais com o programa Minuto Saúde, a partir do meio-dia e também a partir das 7 horas da noite, o Gotas de Felicidade. Não perco nesta bela quinta-feira especial pra você. Conosco, querido casal amigo, Rock e Ailma, Hans Gostler, lá na Bela Vista, Hilário Graf, aquele abraço, Anitta Schuster. A todos vocês um abençoado dia e obrigado pela sintonia. Conosco também Flávio Sommer, na nossa sintonia, pediu sua música, pediu para curtir e recordar. Chegando então, musical Energia com Morena Querida. Nesse bloco ainda para você recordar as bandas da nossa cidade, banda Viva Alegre com Num Olhar e Locomotiva. Tchau para você, bom dia.

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1: 11:02.
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3: Talvez tentar se encaixar seja só uma forma educada de desaparecer, seguindo um padrão que ninguém sabe direito quem criou. Talvez a beleza não esteja no jeito que você parece, mas na paz de ser visto como você realmente é. Talvez ser forte não seja nunca cair, mas ter a coragem e a leveza para se levantar. Talvez o verdadeiro sucesso não seja estar à frente, mas estar em paz com quem você é. Talvez identidade não seja o que você mostra, mas o que sobra quando você para de fingir. Talvez pertencer não venha de ser aceito, mas de continuar sendo você, mesmo quando os outros não entendem. Talvez liberdade não seja fugir, sair, mas ficar em silêncio com o que te assusta, até que isso não te assuste mais. Talvez inteligência não seja saber muito, mas usar o que você sabe para viver melhor. Talvez riqueza não seja ter mais, mas dividir o que você tem. Talvez liderar não seja mandar, mas cuidar para que ninguém fique para trás. Talvez a pessoa mais viajada não seja a que foi a mais lugares, mas a que deixou cada lugar mudar um pouquinho quem ela é. Talvez sabedoria não seja ter todas as respostas, mas continuar fazendo as perguntas certas. Talvez se expressar não seja falar mais, mas colocar verdade no que se diz. Muitas regras da sociedade nasceram do medo de não ser amado por ser diferente. Mas quando a gente começa a enxergar além disso, algo dentro de nós se acalma, porque a gente entende que nunca houve nada de errado em ser quem a gente é. O sentido nunca foi se encaixar no mundo, mas aprender a dançar com ele sem perder o ritmo do seu coração.
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7: Toca e te toca, 11:06. Muito bom dia. Bom dia, você em sintonia com as ondas amigas da sua, da nossa comunitária Nova Salvador 87.5 FM. Lembrando que vamos juntos até o 12:30 aqui pelas ondas amigas da Rádio Nova Salvador. Na sequência, logo após chegando Cléo, hoje João Carlos Moyer para comandar o informativo do 12:00 com as boas notícias, a boa música e muito mais. A partir do 12:30 até 1:30 da tarde. E na sequência ele vem com o show da tarde para apresentar também até as 4:30 no lugar da nossa colega Lili. Das 4:30 às 6 vem ela, Tita Lutz, para comandar a sua bailanta. E das 6 às 7 retorna Cléo Moyer para comandar o Paradão da Nova Salvador. Enquanto isso, você curte melhor com o Leão Alves e participação da Fiorella Areco, tô bebendo demais. LM do Bailão, participação do André Renner, cheio de shampoo. Bom dia!

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2: Onze horas e 15 minutos.
3: Olá, ouvinte da Rádio Nova Salvador. Aqui é Caroline Andréia Klein, advogada, e trago no nosso Minuto Jurídico esclarecimentos legislativos e as novidades no mundo do direito. Empresário, se na sua empresa ainda existe aquela prática de chamar alguém para trabalhar uns dias antes de assinar a carteira, atenção! Isso não protege a empresa, pelo contrário, pode criar um problema trabalhista desde o primeiro dia. É justamente para evitar esse tipo de improviso que existe o contrato de experiência. Ele permite que a empresa avalie na prática se aquele profissional tem o perfil, a adaptação e o desempenho esperados para a função, sem precisar assumir de imediato o contrato de trabalho por prazo indeterminado. E como funciona? O colaborador é registrado normalmente desde o primeiro dia e ele cumpre um período de experiência que pode chegar em até 90 dias. Durante esse período, a empresa pode avaliar a contratação e no final decidir se quer manter aquele profissional. Então é possível testar antes de efetivar, mas não pode ser confundido um período de teste com um período sem registro nenhum. É para isso que existe o contrato de experiência. Antes de criar um procedimento informal na contratação, verifique se a própria legislação já não oferece uma solução adequada e mais segura para o seu negócio. Para mais informações, até o próximo Minuto Jurídico.
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0: Muito bem, enquanto temos 11 horas 21 minutos. Esse é mês de setembro que já chegou com tudo, mês da semana Farroupilha, das comemorações do nosso amado Rio Grande e, acima de tudo, de acelerar com o Sicredi. 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Até o lema ficou bonito, né? Conosco já aqui nos estúdios, Moisés Linquain, gerente da aqui da Sicredi de Salvador do Sul. Muito bom dia.
1: Bom dia, Loivo, ouvintes que nos acompanham.
0: Conosco também a Clarinice Lindemann Klein, popular NECA, para quem não conhece. Bom dia.
2: Bom dia a todos os ouvintes da Rádio Nova Salvador.
0: Diretamente de São José do Sul.
2: Exatamente.
0: Lembrando que hoje, não perca, a partir das 11h45 da manhã, como de costume, teremos o programa informativo de São José do Sul, sempre contando com o apoio cultural muito especial do Sicredi Ouro Branco. Olha aí, tá dado o recado. Vamos falar um pouquinho mais, Moisés, do Acelera, então. É época de pensar em trocar a frota do seu veículo, né? Trocar o seu veículo, né? E, acima de tudo, fazer um belo investimento e, acima, por que não, aproveitar as belas oportunidades.
1: É bem isso aí, tu já quase não precisa mais falar agora, Leo. Tu fez um resumo perfeito. Sim, o Sicredi está aí no mês de setembro, durante o mês todo, com Acelera com o Sicredi. Então a gente vem aqui também divulgar, e hoje com a companhia da NECA, a nossa colega aqui de São José do Sul, para falar a respeito. E ela vai trazer mais informações. Mas, Leo, eu estava aqui vindo agora e encontrei um casal de amigos lá de Poço das Antas. E aí ele me falou, tá indo na rádio? Eu digo, como assim? O Davi Thomas, há muitos anos que eu não encontro, então, satisfação em encontrar um amigo. E aí eles, não, eu escutei ontem já na Nova Salvador, o João Carlos Moirer, ele anunciou, falou que vocês estariam amanhã na rádio. Olha, falando, ó, vou ter que escutar então tá ali. Vai almoçar aqui em Salvador hoje, que legal, encontrar os amigos, e vai um abraço aí pro pessoal, os conterrâneos de Poço das Antas.
0: Muito bom.
1: O mês de setembro, sim, o Sicredi vem com uma... com Acelera com o Sicredi, um momento de deixar todo mundo pensando a respeito de buscar sua renovação dos carros, né? Então a gente vai fazer um agito legal aí. A NECA, a colega Clarinice, vai trazer mais informações.
0: Muito bem.
2: É isso mesmo. Então a gente vai fazer. A gente tem essa campanha, né? Que é um feirão totalmente digital, onde a gente tem uma parceria, né, com todos os parceiros, as revendas parceiras, tanto no Vale do Caí, como no Vale do Caí, na nossa área de atuação. Então, essas revendas estão se preparando com vários automóveis bons, né? Uhum. Para que os nossos associados e também pessoas que não são associadas, né, possam visitar e fazer a troca ou a compra do seu veículo. Eu acho que o mês de setembro é um mês bastante estratégico, né? Está chegando o final do ano, né? As pessoas começam a pensar em fazer viagens, fazer passeios, né? E a troca dos veículos, ela sempre é bem interessante, né? Porque ela pode nos trazer um pouco mais de segurança, um pouco mais de conforto. E pensando nisso tudo, o Sicredi, né, em parceria com essas revendas, criou esse evento, então esse feirão, né? Que é o Acelera com o Sicredi.
0: Esse feirão digital, na verdade, é uma novidade, né? A gente não ouviu falar ainda disso.
2: É totalmente inovador. Olha. Antigamente, né, anos atrás, sempre se fazia as feiras, né? Sim. Que aconteciam, então, em algum local.
0: No espaço, né, público, né?
2: Espaço público, onde é que as revendas, então, expunham seus carros.
0: Sim.
2: Né, e esse ano, então, nós resolvemos fazer esse feirão durante todo o mês de setembro. E as revendas, então, estão preparadas em seus estabelecimentos, né, para receber então as pessoas, então, para fazerem essa troca dos veículos. E o Sicredi, né, sempre parceiro, né, pensando sempre no bem-estar dos nossos associados, então está disponibilizando taxas de juros especiais, né, prazos, né, prazos que cabem dentro do bolso do nosso associado. Então, o associado pode fazer o planejamento da sua parcela, né, que eu acho que é muito importante, né, e também veículos, assim, com anos um pouco mais antigos, né. Então, hoje a gente pode financiar, inclusive, né, durante esse mês agora, veículos a partir de 2008.
1: Isso, as revendas, né, estão aí preparadas para atender também, bem como, se for necessário, procurar agências. Os colegas também estão orientados. E aproveitar, né, o nosso objetivo aqui hoje, Loiva, né, NECA, é incentivar que os nossos associados e os ouvintes da Nova Salvador aproveitem essas condições especiais para financiar veículos. São veículos novos, seminovos, pode daqui a pouco financiar até, depende de como é que tiver a renda, né, tem que observar isso tudo, hein? Sim. Mas possibilidade de financiar até 100% da FIP.
0: Puxa.
1: Então, uma maior praticidade aí na hora de fazer essa contratação também. Então, nosso objetivo é divulgar que essa informação chegue lá na ponta.
0: E os que estamos acostumados. Saber que é fácil hoje em dia também, por essa, através dessa explanação, também tu fazer uma simulação, né?
1: Isso.
0: Acho
1: isso,
0: que é mais importante, que nem a NECA disse que frisou bem também, para tu te enquadrar dentro do teu orçamento, né? Isso é o mais importante.
2: Exatamente, a gente precisa sempre pensar, né, no bem-estar financeiro também, né? A troca do veículo, ela é importante, ela é boa e todo mundo gosta de trocar veículos, né? E poder fazer esse planejamento, né? Sentar com o gerente da conta, uhum, ou então na própria revenda, né? Eles também estão preparados para fazerem os simuladores, para que a gente possa fazer essa troca de forma consciente, né? E que a gente possa ter sim, né, um benefício, né? Mas com muita tranquilidade, né? E com as condições especiais que o Sicredi e juntamente com as revendas está oferecendo, né? Então, acho que é uma baita de uma oportunidade, né? Esse feirão de forma online, ele foi muito pensado assim, nesse sentido, né? Para que as pessoas realmente planejem, né? Porque elas têm o mês inteiro, não é aquele sábado de manhã ou sábado dia inteiro, onde é que tu tá lá, ah, tem que ser hoje, senão não vai ter mais essa taxa, não, então não, ele pode ir visitar as revendas, né? Pode escolher seu carro e pode fazer o seu planejamento, né? E nós na agência também, tanto em São José, Salvador e todas as agências da nossa área de atuação, né? Uhum. Estão preparadas, né? Para dar essa informação para o nosso associado, né? Para simular juntamente com ele, né? Com o associado e com os não associados, né? Como nós falamos antes, sim, também, sim, né? Para que eles possam fazer esse planejamento e possam fazer essa troca de forma consciente, né? E que possam sair tranquilos, né? Para suas férias lá no final do ano, seus passeios, né?
0: Que planejamento é tudo, né? Acima de tudo. Então, não adianta. Tem que ser feito agora, começar agora, né, Moisés?
1: Perfeito. É isso. Tem que, claro, a gente também orienta a questão de tem que caber no bolso, né? Essa parcelinha tem que cair no caber no bolso. Mas e por que não virar o ano com o carro novo? Então, é isso aí. E as revendas, temos nossos associados, as revendas, belos carros, né? Belos modelos. Então, é hora de pensar. E passem nas revendas, façam suas simulações, também nos procure na agência se for necessário, a gente está aí para apoiar. Hoje de manhã a gente teve já algumas situações aí analisando, né? Os associados questionando e buscando informações, então é legal isso também, que a gente vem para ampliar essa informação para que chegue a todos, para que nos procure nas agências da Sicredi Ouro Branco e nas revendas também da nossa região.
0: E lembrando, né, que vai todo mês de setembro, né, para fazer isso aí. Então, quer dizer, não tem desculpa, né, que dizer, ah, eu vou deixar para a última. Não, tem todo um mês para fazer tudo isso.
1: Isso, estamos anunciando aqui no início do mês, para que possam fazer isso com muita calma. A gente não quer que saiam aí fazendo loucuras, né, e não, a gente quer e está aí para ajudar, para orientar e auxiliar nesse sentido.
0: Mas então, lembrando e reforçando mais uma vez para vocês, que é somente no mês de setembro, então.
1: Durante todo o mês de setembro.
0: Todo mês de setembro. Então, aproveita essa bela oportunidade.
1: E nos procurem nas agências aí. Isso aí. Nas revendas.
0: Reforçando, então, semana que vem vocês podem vir novamente para frisar mais uma vez, né? Se alguém puder vir.
1: Sim, temos programado semana que vem, nós teremos a visita da nossa colega Fernanda.
0: Olha aí, ó.
1: De Maratá, da agência Maratá, que estará nos visitando. A gente vai trazer mais informações.
0: Com certeza.
1: E já trazendo dados aí com relação ao andamento dessa. Desse belo mês de setembro que vai ser o Acelera com Sicredi.
0: Muito bem. Moisés, obrigado pela tua presença nos estúdios. Volte sempre com essas belas novidades, essas belas notícias que você sempre traz.
1: Eu que agradeço.
0: Um abraço a toda a equipe.
1: Isso, e fica o convite também para passar no Sicredi, tomar um café, da mesma forma como tu sempre faz, o João Carlos faz.
0: É, que cafezinho gostoso.
1: Sempre passa para tomar um café.
0: Na então... década é diferente, o cafezinho lá também é muito bom.
1: Claro, é o mesmo, é o mesmo. Então fica o convite para vocês, né, continuarem e os associados também passar no Sicredi, fazer aquela visita, tomar um café, bater um papo, fazer uma simulação pro carro novo ou usado. Então, estamos sempre à disposição.
0: NECA, Léo, meu abraço a todo o pessoal lá, os teus amigos lá de São José do Sul. E Léo, meus parabéns para todo mundo pela Goodest Fest, que foi uma festa que deixou saudade. Vou te dizer, olha, aqui em Salvador muita gente foi. Diz que Salvador do Sul ficou a segunda, o segundo lar deles, agora é São José do Sul. Depois que descobri a Goodest Fest lá, não tem mais volta.
2: É, com certeza. A Goodest Fest foi um evento, assim, muito, muito bonito, né? E foi construído por muitas mãos.
0: É.
2: E com certeza deixou boas boas lembranças, né? E boas oportunidades de negócio também. Boa. Inclusive, eu troquei o meu carro na Gutas Fest. Olha. Né? Não vou poder participar esse ano, né? Da campanha, porque eu já fiz essa troca, né? Sim. Mas, então, nesses momentos também acontecem bastante negócios, né? Mas, novamente, a gente quer agradecer, né, a oportunidade, né, de podermos estar aqui na Nova Salvador, né, para falar um pouquinho sobre essa campanha que é o Acelera com o Sicredi. E, mais uma vez, convidar todos os nossos associados e não associados também a nos visitarem para terem mais informações ou então procurarem diretamente as revendas parceiras, né, para que a gente possa fazer bons negócios juntos, de forma consciente, né, e que possa ser bom para todo mundo.
0: Com certeza.
2: Muito obrigado.
0: E vai ser. Moisés, obrigado mais uma vez. Chegando para vocês em destaque, o recadinho do Sicredi.
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6: Onze horas e 32 minutos.
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8: Costumo dizer que o verdadeiro cego é aquele que, mesmo vendo as coisas, não quer enxergar. Vamos falar sobre isso? Meu nome é Júnior Quisté, psicólogo, escritor e palestrante, e espero que o teu dia esteja sendo muito bom. A pior cegueira intelectual não é não enxergar, é acreditar que enxergamos tudo. Há uma reflexão particularmente importante nessa ideia. Todos nós interpretamos o mundo a partir de uma perspectiva. Experiência, conhecimento, cultura, valores, sucessos, fracassos e convicções constroem as lentes pelas quais observamos a realidade. O problema não está em possuir essas lentes. Isso é inevitável. O problema começa quando confundimos a nossa interpretação da realidade com a própria realidade. É nesse ponto que a convicção pode se transformar em dogma. E esse fenômeno não pertence apenas à filosofia. Está presente todos os dias nas empresas, na política, na ciência, na economia e até nas decisões estratégicas. Um executivo pode acreditar que conhece perfeitamente seu mercado até surgir uma tecnologia que muda as regras. Uma organização pode acreditar que o seu modelo de negócio é sólido até perceber que o consumidor mudou. Um especialista pode dominar profundamente uma área e, justamente por isso, correr o risco de desprezar aquilo que não cabe em seu modelo de interpretação. Conhecimento deveria produzir exatamente o contrário. Quanto mais compreendemos a complexidade do mundo, maior deveria ser nossa consciência daquilo que ainda não sabemos. Isso não significa abandonar convicções, significa submetê-las permanentemente aos fatos, às evidências e ao contraditório. Existe uma diferença enorme entre ter opinião e estar disposto a revisá-la. Quem procura apenas informações que confirmam aquilo em que já acredita não está buscando conhecimento, está buscando conforto intelectual. E talvez uma das competências mais importantes deste século seja justamente esta: ter convicções suficientemente fortes para tomarmos decisões, mas humildade intelectual suficiente para modificá-las quando a realidade demonstrar que estávamos errados. Porque o mundo não termina onde termina nossa capacidade de compreendê-lo. Quem acredita que já sabe tudo deixou de aprender exatamente no momento em que mais precisava continuar aprendendo. É nós olharmos para o que está acontecendo ao nosso redor, nós interpretarmos ou continuarmos interpretando da mesma maneira quando tudo estava diferente. É isso que o brasileiro precisa aprender a olhar e a interpretar e ver realmente o que precisa mudar definitivamente. Abraços de luz, meu nome é Júnior Quisté, sou psicólogo, até amanhã.
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0: 11:39. 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Chegando sucesso para habilitar logo mais o seu almoço com Alex Dias, participação do Céu e Cantos de Vestido Colorado e banda Universo com Filé à Cubana.
1: Vestido Colorado, vamos cantar? Alex Dias com Céu e Cantos, vamos lá.

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0: 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Acompanhe com atenção.
4: Muito bom dia, 11:51, devido ao horário político eleitoral gratuito, então, às quintas-feiras, o programa informativo de São José do Sul, neste período até o próximo dia 1º de outubro, ocorre sempre às 11:45 da manhã para você. Estão abertas inscrições para adesão ao programa Milho Balcão. Para participar, é obrigatório possuir o CAF, o Cadastro Nacional da Agricultura Familiar Ativo. O programa permite a compra de milho em grãos a granel, diretamente dos estoques da Conab, com preços compatíveis aos praticados no mercado atacadista local. Os interessados devem procurar ou entrar em contato com a Secretaria Municipal da Agricultura e Meio Ambiente para obter maiores informações e realizar a devida adesão. Protocolo de reserva de caixas d'água. A Prefeitura está realizando o protocolo de reserva de interessados em receber em caixas d'água para captação e armazenamento de água de chuva por meio do programa Consulta Popular. Os interessados devem entrar em contato com a Secretaria da Agricultura e informar o tamanho da caixa d'água desejada. Tem de 5 mil, 10 mil e 20 mil litros. Faça seu protocolo de reserva e manifeste o seu interesse. Dúvidas e informações, entre em contato com a Secretaria da Agricultura. E atenção, inscrições prorrogadas. Ainda dá tempo de garantir a sua vaga nos cursos profissionalizantes gratuitos do RS Qualificação. Eletricidade predial, 50 horas de carga horária. Pilotagem de drones com filmagens e fotografias aéreas, 40 horas de carga horária. E marcenaria básica, 60 horas de carga horária. Inscrições estão prorrogadas até o próximo dia 24 de setembro. Inscrições somente presenciais na recepção da Prefeitura. Maiores informações pelo fone WhatsApp 519-9953-8742. Aproveite essa oportunidade de qualificação profissional e invista no seu futuro. São José do Sul cedia a abertura da segunda Copa Transitos de Vôlei. No último sábado, São José do Sul foi palco da abertura da segunda Copa Transitos de Vôlei, reunindo equipes da região em uma noite marcada por esporte, integração e muita disputa em quadra. A rodada de abertura contou com 3 jogos. E ocorreram os seguintes placares: Harmonia 2, Bruxi 0, Paverama 2, Parici Novo 0 e São José do Sul 2, Poço das Antas 0. A competição segue movimentando os municípios participantes e valorizando o esporte regional. A próxima rodada será realizada em Paverama. Parabéns a todas as equipes e que vem a próxima rodada. Qualifique-se gratuitamente e transforme o seu futuro. O programa RS Qualificação Recomeçar oferece 45 vagas em cursos. profissionalizantes com possibilidade de bolsa auxílio de R$1.500. Lembrando que as inscrições vão até o dia 24 de setembro, portanto, procure a recepção da prefeitura e garanta a sua vaga. Oportunidade na gestão escolar. Estão abertas inscrições para o processo de certificação para diretor e vice-diretor escolar da rede municipal de ensino. As inscrições vão até o próximo dia 10 de setembro. Confira o edital completo no site da prefeitura e participe. Essas foram as notícias principais do programa informativo de São José do Sul desta quinta-feira, dia 3 de setembro, prometendo retornar na próxima quinta-feira, dia 10 de setembro, com mais notícias importantes do município de São José do Sul, contando sempre com o apoio cultural muito especial do Sicredi Ouro Branco. A todos vocês, um feliz abençoado almoço e um ótimo final de semana.
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4: Muito bem, 11:56. Obrigado a você em sintonia com as ondas amigas da sua, da nossa comunitária Nova Salvador.
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4: É, o amor muda a gente, é bom demais. Chegando em destaque pra você, o PF no bailão, o Merley Sertanejo Raiz e na sequência, o horário eleitoral gratuito na nossa programação. Eu volto a 12:25. E só

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2: Meio-dia e 25 minutos.
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5: Muito bem, divulgando o serviço de utilidade pública, Pix Solidário por Vivaldina Policeno. 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
6: Fui terminar com ela, agora como...
5: Dado o recado, hein? Destaque pra você, música nova, trabalho com Boca Braba e os Calaveiras, com Chamei no Ovo. Lembrando que está chegando João Carlos Moyer para comandar o programa do meio-dia com as boas notícias, as informações, precisa e a boa música para você até a 1:30 PM. Na sequência, ele vem com o programa Show da Tarde no lugar da nossa colega Lili Hermes. Na sequência também, logo após, às 4:30 até às 6, vem Tita Lutz para comandar a Bailanta da Nova Salvador. Desejando a todos vocês um feliz, abençoado almoço. Continuem em nossa sintonia.

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1: Meio-dia e 35 minutos.
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1: Muito bem, não é o Cléo, mas um que tem um pouco de sangue do Cléo tá aqui mais uma vez para você com muita alegria, podendo colaborar com o Cléo, que tem assuntos particulares por fazer, e eu estou aqui fazendo o programa. E hoje vou emendar, né, o programa do meio-dia com o show da tarde, que a minha colega Lili me pediu o apoio, e claro que eu não ia negar, estou fazendo aqui o que eu gosto. Então, isso não tem nada de anormal, né? 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Muito bem, 12h41, hoje é dia de Grenal, o sangue está esquentando de gremistas e colorados, mas hoje, às 8h, tem Grenal e tem música boa agora, no programa do meio-dia.

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3: Vamos lá, agora são 12 horas 47 minutos, 12h47. O WhatsApp da rádio está à sua disposição. Se você quiser participar do programa, eu vou agradecer e vou ficar feliz. O WhatsApp da rádio é 998959401. Como o Cléo faz, eu também vou fazer. As principais manchetes do Correio do Povo de hoje. Na Expo Inter, ministro da Agricultura e Pecuária manifesta indignação com o embargo dos Estados Unidos à carne brasileira. Entenda as novas regras aprovadas pelo Senado sobre a exploração de terras raras. Operador de Borcardo faz delação com PGR e confessa repasses a fundo de aliado de Eduardo Bolsonaro. Saiba onde assistir o Grenal hoje à noite. Daqui a pouco já fala onde você pode assistir o Grenal. Lula acusa a posição no Senado de travar PEC do fim do 6x1, né? No áudio, Nicola Ferreira chama Borcara de lindão e cobra liberação de ativo de site. Grêmio e Inter decidem vaga nas semifinais da Copa do Brasil. Nós já temos três semifinalistas. Nós temos já o Palmeiras, temos também o Vasco e temos também o Atlético Mineiro. Então hoje à noite se decide a quarta vaga e nas semifinais, e a quarta vaga que vai ser decidida entre Grêmio e Inter, né? Entre o Grêmio, por causa disso, antes, quando eu abri o programa, disse, já tá todo mundo com os nervos à flor da pele. Calma, calma, calma. Nós, colorados, já sabemos que se vai para os pênaltis, já era. Ou ganhamos no jogo ou nos pênaltis, já era, né? Já era, né? Vamos ver aqui no WhatsApp se entrou algum pedido aqui. Se não entrou, o programa segue. O programa não pode parar, né? Aliás, não vai parar o programa hoje de jeito nenhum. Até as 16h30 eu seguro as pontas aqui para o Cléo até 13h30 e da 13h30 às 16h30 seguro as pontas ali no show da tarde. Porque hoje eu também quero me preparar, porque tem Grenal, ó.

São 12 horas e 53 minutos. O Cléo sempre traz uma boa notícia, especialmente da nossa região, onde a Nova Salvador domina a área, domina, é a dona do pedaço, né? 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Salvador do Sul anuncia 11 milhões em investimentos. Pacote, isso é para a nossa gente, reúne obras e aquisições que a prefeitura vai realizar nos próximos meses. A prefeitura de Salvador do Sul lançou uma série de investimento em obras e aquisições. Juntas elas somam cerca de 11 milhões e fazem parte do pacote. Isso é para a nossa gente, que contempla melhorias na malha viária e a compra de duas áreas de terra, né? Entre as obras previstas nas estradas do município estão 2 quilômetros de pavimentação asfáltica e campestre baixo e mais 2 quilômetros de pavimentação e recapeamento na linha São João. Mas também esse pacote inclui compra de áreas de terras, né? Vamos abrir aqui. Uma área de 31 hectares está localizada na linha São Francisco, no Pinhal, e vai abrigar o novo distrito industrial. E também cerca de 4 mil metros quadrados aí junto à escola Selma Wallauer, na linha do meio, tá? Sobre esses 11 milhões, o prefeito Laércio Morales César, o vice-prefeito Henrique Kirch, estarão no programa Salvador do Sul em Foco deste sábado, depois da manhã, né? Dia 5. Para falar sobre os investimentos a serem feitos com esses 11 milhões. E o que vai acontecer? Por exemplo, na nova área industrial do Pinhal, que ótimo. A área perto da escola Selma Wallauer, ótimo. Os 2 quilômetros em linha São João é quase tudo o que o prefeito Laércio me falou que ele gostaria de fazer. Mas não vai dar que chegue ainda para completar toda a área lá. E também sobre 2 quilômetros aí em Campestre Baixo, que também não vai ser ainda o suficiente, mas obras importantíssimas. Por isso, será importante a presença do prefeito Laércio, do vice-prefeito Henrique, sábado de manhã, às 7h35, aqui na Nova Salvador. O programa Salvador do Sul em Foco inicia normalmente às 7 horas da manhã, mas devido ao horário político, né, iniciamos o programa mais tarde. E vamos até depois, é das 7 às 8, vai até depois das 8. Até quando o prefeito Laércio e o Henrique tiverem as justificativas colocadas para todos os salvadores. Nesse sábado, 7h35, o Laércio e o Henrique vão aí nos dar, ilustrar o programa Salvador do Sul em Foco. Quem está ilustrando o nosso programa também é o pessoal do Bar do Passarinho. Bar do Passarinho, quando eu dou ordem, eles cumprem, ou às vezes cumprem, né? Mas estão lá ouvindo o programa do meio-dia da Nova Salvador. Aliás, a programação toda da Nova Salvador, a partir das 9 horas da manhã, normalmente, até as 19 horas, toda a programação é escutada lá, seja o locutor que for. Pessoal do Bar do Passarinho, Bar dos Raubers, se você quiser assim, né? Tem um carinho especial pela Nova Salvador FM. Nós, da equipe da Nova Salvador, agradecemos. Vou mandar um abraço lá pro Ayrton, mandar um abraço pro Rock Reichenwald, né? Eu tenho que achar uma música de cachaceira, Rock, veja, vou achar. Também mandar um abraço lá, tem um pedreiro lá. Ultimamente ele vinha no meio da manhã, no meio da tarde, agora não vem mais, não sei, deve ter me levado uma mangueirada, né? Um tal de Erivaldo, deve ter levado uma mangueirada, né? Não vou dizer de quem, mas deve ter levado. Olha aí, ó.

0: Choco. Uma hora, um minuto.
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5: Bem no coração de Salvador do Sul. Olha, eu antes falei que eu ia dizer onde dava para assistir o Grenal hoje à noite. Bom, dá para assistir no mesmo canal que passou o Grenal da semana passada, na Amazon Prime Video. Amazon Prime Video. Então, quem tem Sky, quem tem Amazon, né, pode assistir o Grenal deitado no sofá em casa, né? numa boa, né? Mas aí pelas 6 horas da tarde o Cléo apresenta o Paradão e ele certamente vai dar as opções. Eu, quando não posso assistir, né, eu escuto a Rádio Gaúcha, que não tem papas na língua, eu escuto a Rádio Gaúcha, né? Embora lá os da Rádio Gaúcha sejam todos gremistas, né? Todos, não se salvam, né? Vamos fazer o quê? Lá. Legal, seguimos com o nosso programa, né? Audiência mínima, né? Audiência mínima, não tem, né? Ninguém participando do WhatsApp, tá feia a coisa. 998959401. Tá feia a coisa pro meu amigo Rock. É meu patinho lá pra jogar uma canastrinha, né? Ele é um verdadeiro cara. Quem vê ele não sabe que água parada é funda. É, água parada é funda, né? Por isso eu tenho que mandar essa música aí pra ele, né? Cachaceiro de plantão.

13:07, 5 minutos e vai, né? 5 minutos e vai, beleza pura. Olha, eu acompanhei hoje manhã no Facebook das notícias da Prefeitura de Salvador do Sul, a participação de empresas do município de Salvador do Sul na Expo Inter, batendo recorde, né? Alguns tradicionais, como Carlos Jacob Lauer, como o Nilson Fier e seu filho, também como Aristides Forte e o Felipe, a Brotals, né? Legal a participação na Expo Inter de pessoas e empresas da nossa região aqui, né? O Nelson Cornelis, São Pedro da Serra também, grande abraço, né? Tá chegando aí, né? Os coroas que normalmente jogam carta comigo, né? Eles adoram estar nos braços do coroa. Elas adoram estar.

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3: Acho que alguém é trouxa que não tá ligado na Nova Salvador. É. O tempo dos trouxas já passou, tá todo mundo ligado na Nova Salvador. Essa que é a verdade. Isso para uns dói, dói, dói. E eu ainda gosto de botar um pouquinho de lenha no fogo, né? Legal, eu ainda coloco à disposição, dentro do programa do meio-dia, o WhatsApp da rádio. 998959401. Falei 998959401. Quero mandar um abraço para Ione Rux, lá em Linha São João. É lá, a Ione Rux mora lá na subida do Morro, em Linha São João. Ouvinte assídua da Nova Salvador FM. E ficamos felizes por isso, dona Ione. Um grande abraço para a senhora. Também para sua filha Marciane, para o seu genro Valmir, para Camila, para toda a galera aí, tá? Hoje tem Grenal, hoje tem Grenal. E o Rio Grande do Sul está tomado por este Grenal. Vem aí o bandeirão do Grenal.
4: Olá, Maurício. Você? Vai,

Agora que vai começar. Vai começar a esquentar. Eu quero ver a torcida do Inter aí, Vitor Espanhol. Daniel Franco aqui comigo, representando a torcida colorada, campeã do mundo. Ó, oh, o Daniel me disse, Daniel Franco, campeão da Copa do Brasil, me disse que está emocionado de ver essa galera colorada aí. Vamos até pra

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1: Casamos com ela, eu e tu.
0: Beijo, beijo, galera! Parabéns, campeão! 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
1: Jonathan,
0: valeu, gurizada, tamo junto. Fui!
1: Obrigado, meu querido.
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3: Esta é a Nova Salvador, né? 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Obrigado pela a parceria, pelo apoio que dão para o programa do meio-dia. Eu vou ficando por aqui, mas eu volto já. Hoje também vou apresentar com muita alegria e muita vontade o show da tarde. O programa do meio-dia volta amanhã, sexta-feira, dia 4 de setembro, né? E dentro do programa do meio-dia, amanhã terá debate esportivo aqui na Nova Salvador FM. Certamente o Grenal será o assunto. E o meu assunto é ter um casal perfeito. Não deu sorte para mim, dá para os outros. Daqui a pouco eu volto.

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2: Incomparável. Uma hora e 30 minutos. 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
5: Vamos lá em Salvador do Sul, 13h32, 13h32. Tsvoi, Minuto e Bahala Tsvoi, está iniciando o show da tarde. Na abertura, coloquei a abertura porque é justo, é certo, o programa é da Lili. Mas a convite da Lili, estou fazendo o programa para ela hoje com muita alegria. Olha, Lili, se você está me ouvindo, saiba que isso faz muito bem. Você, melhor do que ninguém, sabe o quanto que eu gosto de fazer rádio. Tem programas que eu não sei fazer, mas eu tento ao menos dar o melhor de mim para poder colaborar com os nossos colegas. Já na abertura do show da tarde, eu vou colocar à disposição o WhatsApp da rádio 998959401. Falei 998959401. Parecido com o programa da Lili, vamos tentar fazer o melhor de nós. Quando são 13h33.

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4: Vamos lá, em Salvador do Sul, 13 horas 47 minutos. Você não ouviu falar dentro do show da tarde ainda dos apoiadores do show da tarde. Eles não passam em branco no show da tarde. E não vão passar hoje, que eu estou no lugar da Lili, porque os apoiadores da Lili são apoiadores da Rádio Nova Salvador. E nessa equipe eu me incluo. 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A primeira participação que eu tenho hoje no WhatsApp, 998959401. Eu falei 998959401. Trata-se nada mais, nada menos do coloradíssimo José Silvério Rainer. Ele que é o homem das bergamotas, montenegrina, poncã, bergamotas comum. O homem, quando vem nos visitar aqui na rádio, nós sempre saímos, todos os meus colegas, eu junto, saímos com um sorriso, né? Até nas orelhas, né? Grande abraço, José Silvério Rainer, aí no Parecer Novo, a sua esposa Andréia também. Obrigado na sintonia na Nova Salvador FM no show da tarde. Faltam 10 minutos para as 2 da tarde, 10 minutos para o

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2: Vamos lá em Salvador Sul, 14:04. Nós vamos até as 16:30. Das 16:30 às 18:00 tem a Tita e o seu Bailanta, e das 18:00 às 19:00 tem o Cléo apresentando o Paradão da Nova Salvador. Mas para você me ajudar a fazer o programa, você tem que me dar sugestões pelo WhatsApp 998959401. Falei 998959401. E com certeza vou dar as músicas que aprendi com essa minha experiência de rádio, que atender o ouvinte, né? Apoiadores, ouvintes, é o essencial de um locutor de rádio, né? É o essencial de um locutor de rádio, tá legal? Tá chegando agora pra você, Israel e Rodolfo, Eu Sou Eu, Eu Sou Eu. E depois, a gente, na medida que vão entrando os pedidos no WhatsApp, vou rodar a programação que você gosta. Vou tentar fazer um pouquinho daquilo que a Lili costuma fazer aqui na 87.5, no Show da Tarde, de segunda a sábado, da 1:30 às 4:30.

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Este é o Show da Tarde aqui na Nova Salvador FM. Hoje não tem a Lili aí com toda, né, toda a desenvoltura dela, mas tem um tal de João Carlos Moira aqui, podendo suprir, né, a convite da Lili, que eu agradeço. O Show da Tarde hoje, especialmente hoje, dia de Grenal, especialmente, a Lili é gremista, o Cléo é colorado, o Pega fica entre eles, tá bom? Eu quero pegar mesmo a sua participação através do fone WhatsApp 998959401. Falei 998959401. Vamos lá, tô esperando, né? Tá chegando aí agora pra você a música Motinha, do Rainha Musical e do Alex Dias.

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1: Vestido Colorado, vamos cantar? Alex Dias com o Sérgio Cantos, vamos lá?

estamos voltando na programação do Show da Tarde, né? Lembrando sempre que, excepcionalmente hoje, a Lili não pode estar apresentando o programa dela por motivo de força maior. Mas quem me mandou um boa tarde é meu grande amigo José Maurício Cunha. Quando ele não anda caminhando pela rua, quando ele não tá com seu chete, seu Bernadette, ele ouve em casa a Nova Salvador FM. De bobo não tem nada, né? Legal, grande abraço pessoal aí da Vila Nova, que curte a nossa programação todo santo dia. Chegando aí, Wilson e Soraya, vivo por ela.

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2: 2 horas e 29 minutos.
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1: Programa Show da Tarde, aqui na Nova Salvador FM. Que alegria poder entrar na sua casa, no seu carro de passeio, no seu caminhão, no seu ônibus, né? Na sua empresa, nas lojas, nos supermercados. Que tal, né? O que vocês fazem é pro bem de Salvador do Sul. Escutar uma rádio que tem, né? Que tem, desde o seu princípio, dia 10 de junho de 2013, locutores daqui, pessoas que leem notícias aqui, falam daqui da nossa região, aliás, dão o melhor de si cada um para levar até você a boa música, que é daqui, que o povo daqui gosta, não é inventada, não é enfiada goela abaixo, nada para você, né? Que bom estar na nossa companhia nesse dia 13 de agosto de 2026. Olha, tem uma pequena previsão de uma chuvinha hoje à noite. Uma chuvinha leve, mas tem uma previsão. Previsão não é, não quer dizer que vai chover. Tem uma previsão, né? Legal, temperatura mais que agradável. E você está na temperatura máxima. Você está na Nova Salvador FM, ó.

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6: A frequência do sucesso, não tenha dúvida, é 87.5 FM. Aqui eu vou. O que interessa a você, sai daqui, sai do microfone da 87.5 FM, não importa quem está apresentando o programa, mas sai por aqui, né? Quero mandar um abraço a Reni e Carlos Lourenço. Reni e Carlos Lourenço, que estão aí no Moro Bela Vista. Eles de manhã cedo até final do dia, à tarde, curtem a Nova Salvador FM. Dá pra dizer assim como a Ione Rux diz na linha São João, aqui em casa. Quando boto o rabicho na tomada, já toca Nova Salvador. Que legal. Há um tempo atrás, fui lá na linha São João visitar uns ouvintes, a convite, né? A convite dos ouvintes. E lá uma senhora me contou que ela, quando vai tirar leite no estábulo de manhã cedo, naquela época eu começava às 5 da manhã, ela ia tirar leite, né? Para esperar o leiteiro passar. E daí ela entrava no paiol, na estrebaria lá, já botava a tomada na rádio e quem é que vinha? Nova Salvador FM. Acho que o pessoal de São João de Burro não tem nada, Então escuta, a Nova Salvador, não tenha dúvida disso, né? 14 horas 47 minutos, Banda Ébanos, com Versaiada, ó.

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1: 2:56.
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Vamos lá, em Salvador Sul, agora 14 horas 58 minutos, 14h58. Para quem não entende o português, que são poucos, mas tem alguns que não entendem, tila no seu minuto vestrai. Legal, legal, legal, legal. Estou recebendo aqui a mensagem, né, do Fábio Rumas, nosso colega Fibo, né? Aliás, já vou antecipar, tá, Fibo? Já, você que você vai falar amanhã de manhã, mas eu sou linguarudo, falo hoje à tarde. O Fibo tá lá na Benoite, lá só tem colorado, lá só tem colorado. Pior que eu vou dizer aqui, Fibo, o que que você escreveu aí? Boa tarde, Benoite na escuta, não é favor nenhum, né, Hilário? Não, isso não é favor nenhum. Sempre que entrei na Benoite, a única rádio que escutavam aí na Benoite sempre foi a Nova Salvador, que legal. O Fibo diz assim, já estou com diarreia pensando no Grenal. Ei, ei, ei. Fibo, sabe o que que é? Que você não pode fazer o que eu posso fazer. Eu não vou a bar, não vou a lancheria, não vou a restaurante para assistir o Grenal. Eu ouço, enxergo, escuto a gaúcha, vejo na TV. Hoje só passa na Amazon Prime Video, hein? Não esqueça, hoje é só na Amazon Prime Video. É o mesmo canal que passou semana passada. Não tem ninguém, Fibo, para me incomodar, sabe? Ninguém para fazer pergunta, sabe? É por isso que às vezes, Fibo, é bom ficar sozinho. Mas quando bate uma diarreia assim, né? Também é bom ter a mulher. Por exemplo, você, a Magali, não vai te deixar mais nervoso, né? Conheça a Magali, ela é bem calminha, né? Nosso abraço também a Leni Plet na nossa companhia no Show da Tarde, aqui na Nova Salvador FM. Olha, hoje tive o prazer, a alegria de poder fazer o programa do Cléo. Primeiro ele estava preocupado que seria muitas horas para mim, né? Eu falei pro Cléo, o teu pai já fez 17 horas a fio o programa, num dia só. Fica tranquilo, mas o Cléo disse, estou preocupado com sua saúde. Capaz, Cléo, é só trabalhando e vocês me dando mais tarefas que eu vou melhorando a voz, né? Melhorando a voz. É, e o Fibo, como meu bom amigo, né? Aliás, o Fibo, eu nunca vi ele falar na rádio aqui, que quando ele falou a primeira vez na rádio, foi esse velho aqui que levou ele. E não tá arrependido, viu, Fibo? Esse velho não tá arrependido, tá? Às vezes, quando posso, quando acordo, escuto o seu programa de manhã, e tem muita coisa que você faz, que coisas que você aprendeu comigo e com outros comunicadores que fazem estilos de programa como você e eu fizemos, né? Cada um tem o seu jeito de fazer, né? Tem o seu jeito de fazer. Você não tem audiência que tem Fibo de graça. Você não tem de graça. Nem os teus apoiadores você tem de graça, né? Você luta para dar o melhor de si. Isso é bom. E o Fibo, querendo dar o melhor de si, embora segunda-feira seja feriado, e aqui na Rádio Nova Salvador, desde que o Valdir é o presidente, trabalha em feriado quem quer, é facultativo. Quando o Fibo me pediu hoje de manhã, não, vou aproveitar essa brecha que o Fibo vai me dar. E depois, ao meio-dia, me lembrei, segunda-feira, embora seja feriado, tem também horário eleitoral e gratuito, mas não vai ter problema nenhum levantar às 4 horas da manhã ou às 5 horas para vir aqui fazer o acordei às 6 horas, né? Aí, ó, Fibo, só para dizer para ti, para ter uma inveja, né? A mulherada fica mais feliz quando acorda ouvindo esse véio às 6 horas da manhã em segunda-feira. A mulher, a veiarada, né? A velharada, certo? No caso dos mais jovens, aí, Fibo, aí é mais com você, né? Tô brincando. Grande abraço ao pessoal da Benoite, que sempre me trata muito bem, isso há muitos anos que estão conosco aqui na Nova Salvador FM. Um abraço ao pessoal da Benoite aqui de Salvador Sul e a todos aqueles que colocam o som ambiente nas lojas, nos supermercados, no carro de passeio, no ônibus, no caminhão, né? 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Aí sim, as vendas rendem.

0: Simone Mendes.
1: Amo vocês.
0: Obrigado, querido. Obrigado, Simone.
2: Obrigado.
0: Que privilégio, que prazer ter vocês com a gente. Muito obrigado.
1: Obrigada, gente. Obrigado,

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0: Essa canção é uma regravação que nós estamos fazendo do Chitãozinho Chororó, uma música que fez muito sucesso com eles. Mas na época que fez sucesso essa canção, a gente cantava em bar.
1: É só sucesso.
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5: Olha, para você participar do show da tarde, é só mandar o seu pedido no WhatsApp 998959401. Falei 998959401. Tô aqui ansioso, olhando aqui pro PC e não tá ficando azul aí. Fica azul quando alguém participa. Tá difícil. Hoje também não pode dar azul, mas não pode dar lá em Porto Alegre. Aqui tem que dar muito azul hoje, né? Legal! 998959401, é à sua disposição. Quero mandar um abraço ao João Carlos Rambo, lá no Canto Kefer, em Linha Comprida. Diz que não perde um programa quando a gente está por aí. Como ele também não perde o programa do Fibo Acordei nunca de manhã cedo. Se acostumou, se habituou, né? Tá chegando aí, Banda Escala, acelera motora, né? Tem que acelerar, porque se é pra ficar ali parado, né? Aí não funciona o negócio, né?

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4: Vamos lá em Salvador Sul, 15 horas 32 minutos, Four Minuto e Valafia, boa tarde para você. Agora começa a parte do programa, com a programação musical feita pela minha colega Lili, que eu vou respeitar, pode ter certeza, tá bom? Grande abraço para você, aliás, Fibos, tu tá me ouvindo aí na Benoit, né? Pra segunda-feira, tu me manda no WhatsApp umas músicas que você gosta que eu toque até das 6 às 7, né? E como o Cléo faz pra mim, quando eu faço o programa dele também, do meio-dia ou antes da noite, né? Pra gente respeitar os colegas, acho que é mais justo, mais certo, né? Acho que é mais certo. E daí segunda, das 6 às 7, vou poder fazer o teu programa do teu gosto, né? Só que depois nós temos que respeitar o horário político obrigatório e gratuito. Infelizmente, até no feriado, nós temos que passar por isso. Aliás, ganhar notícias boas, né? Nos deixa muito felizes, né? Há uns 2 meses atrás, eu fiz um contrato com a construtora Aqui Casa. Eles estão construindo um prédio lá perto da ex-prefeita Isabel Cornelius, né? Na frente da JR, né? Da Jéssica Durané, bem na frente, né? E o pessoal de lá me diz que estão ligados agora na Nova Salvador FM. Eles vão construir lá, ou vai ter lá, uma filial da Aqui Casa. E o rapaz que falou comigo, o senhor, né? Que falou comigo e a Vitória estão lá, né? Escutando a Rádio Nova Salvador agora. Que bom! Como eles escutam o Fibro também, de manhã, o Loivo e o Cléo, meio-dia, antes da noite também, né? Ou a Tita ou o Cléo, né? Eles têm 3 anúncios por dia e ele me solicitou para ir lá segunda-feira para nós ampliarmos este número de anúncios na Rádio Nova Salvador. Claro que a gente vai fazer isso. 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Chegando aí 15:35, um bloco musical que vai para vocês aí daqui casa.

0: Obrigado, Chapecó! Vamos lá em Salvador Sul. Em Salvador Sul, 15 horas 42 minutos. Este é o Show da Tarde, hoje excepcionalmente apresentado por mim, né? A minha colega Lili tem uns afazeres a fazer, que tem que fazer mesmo, e por isso eu estou aqui e sempre vou estar à disposição de qualquer dos meus colegas. Sempre é uma oportunidade para fazer o que eu gosto, né? Fiz o programa do meio-dia, fiz o programa da Lili, estou fazendo, daqui a pouco ele já vai para a reta final. Vou fazer segunda-feira o programa para o FIBO. Tudo isso, para mim, é muito legal, não tem nada de estresse nisso. Olha só, a Ladir Renner, né? A Ladir Renner, boa tarde, João, na companhia. Ladir Renner, olhe no seu WhatsApp o que eu escrevi para você. Não sei o que eu fiz de errado, né? Eu não sei o que fiz de errado, mas a Ladir Renner me abandonou, né? Fiz um pedido para ela um tempo atrás e me abandonou a Ladir Renner, que foi minha colega de aula por 4 anos no ginásio em Salvador Sul. Ela e a irmã gêmea dela, né? Ela sim. Legal. A Lisete Schemberger, minha ouvinte do tempo da Rádio América em Montenegro, diz assim: boa tarde, amigo João Carlos. Ouvinte Lisete Schemberger de São Pedro do Maratá. Uma ótima tarde a todos. Abração e peço música do São Marino. Tá bom, daqui a pouco eu toco aqui. Quem manda é o ouvinte. A Yara Maria Hoffmann, oi ali, os. É, ressuscitou no terceiro dia, né? Olá, João, tudo certo? Na boquinha, como é que é? Na boquinha, retroquer, Antônio Carlos. Ah, tá, uma música do Antônio Carlos. Como vai você? Essa música, como vai você? Eu rodei muito, viu, dona Yara Maria Hoffmann, a senhora é uma menininha ainda, mas no meu passado eu toquei bastante, né? Mas já vou atender agora, né, também os meus ouvintes que estão construindo aqui casa em São Pedro da Serra. É uma empresa que veio para ficar em São Pedro e Salvador Sul. Quando eu falo que ela veio para ficar em São Pedro e Salvador Sul, eu sei quanta gente de Salvador do Sul trabalha em São Pedro e quanta gente de São Pedro trabalha em Salvador do Sul. E a Rádio Nova Salvador é a rádio da comunidade de Salvador do Sul e a rádio da comunidade de São Pedro da Serra. Pessoal daqui casa, lá um grande abraço, né? Que estão me ouvindo, né? O Cláudio e a Vitória, que tem um encontro marcado comigo para a próxima segunda-feira. Para mim não tem feriado, quando é rádio, é rádio, vou atrás, né? Um grande abraço, aliás. 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Chegando aí no Show da Tarde, né? Baile bom.
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2: Olha só, Baile Bom no Show da Tarde. Daqui a pouco eu vou começar a atender os pedidos da Ladi, da Yara Maria Rofa, né? Eu tô segurando pra segurar vocês aí. Não invento uma desculpa que tem que tirar a vaca das leite das vacas às 3:30 da tarde. Não inventa essa desculpa aí. É pra segurar vocês aí, né? Vamos lá. Olha aqui, ó. O pessoal lá, o Cláudio e a Vitória, estão me informando que se você que quer construir, se você tem um terreno, tem um lugar para construir, se precisar de projeto, a construtora Que Casa faz para você. A construtora Que Casa faz você, né? É, a construtora tem engenheiros e arquiteto. 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A minha ouvinte desde os tempos da Rádio América em Montenegro, Lisette Schamberg, lá desde os anos 80, 90, ela era minha ouvinte, ela pediu São Marino, e quando ela pede, não, ela não pede, ela manda, olha aí, ó.

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Vamos lá em Salvador do Sul agora, em Salvador do Sul, são 15 horas 57 minutos. Fela no Traime, Nuda Vesfia, né? Sabe que o ouvinte comigo sempre está em primeiro lugar, e com os meus colegas também. Eles respeitam os ouvintes e os apoiadores, essa é a nossa obrigação. Por exemplo, né? A Ivar Nefai, que foi a maior ganhadora de um sorteio que fiz em rádio no meu programa em Montenegro, lá nos anos 90, né, Ivarne? Encheu o bolso, encheu a guaiaca, né? Legal. Olha só o que a Elisete Schemberg me escreve. É verdade, eu mando um pouco se eu peço uma música. Ah, tem que tocar, obrigado. E fiz minha obrigação. Aí, Lore Gever, essa veia, caixa veia, tá ligado comigo? Boa tarde, né? Mas o pessoal daqui casa me fez um pedido, e vindo aí, né, do pessoal daqui casa, como de qualquer ouvinte, são todos iguais para mim, né? E para os meus colegas, eu tenho que atender. Eles pediram Castelo de Sonhos, uma música antiga do André Renner, mas vem aí pra vocês, ó.

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2: Quatro horas, dois minutos.
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9: Vamos lá em Salvador do Sul, 16 horas 4 minutos. Fia Menuda e Guafia. E agora entra nas músicas do meu tempo de juventude, das velhas que escutam o programa do Fibo, escutam o meu programa de manhã. E naquele tempo era esse tipo de música. E a Lili, pensando em nós, velhos e velhas, fez uma programação especial dentro do Show da Tarde. Você vai ouvir daqui a pouco. Viva o melhor da vida, cuide de sua saúde e de quem você ama. 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Grande abraço, meu amigo Pedro Fier. 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Né? Alô, Fibo! Alô, Fibo! Ah, me chamo Carlos Abelhas, tá? Já tem gremista se manifestando. Escreve errado no WhatsApp, escreve errado no meu WhatsApp, né? Estão com os nervos à flor da pele. Imagina eles hoje de noite, no salão de festas que é do Inter, eles caírem pro Colorado. Mais uma vez, né? Eu estou falando, Fibo, de uma tal de Noeli Kiefer, não sei se conhece, já foi vereadora aqui de Salvador Sul. Mas ela tá lá no bar do Passarinho, enchendo a murcilha, mas ouvindo a Nova Salvador e tremendo, tremendo dos pés à cabeça. E vai tremer muito mais hoje. Quero mandar um super abraço para minha amiga Yara Maria Hoffmann, a esposa do Cláudio, lá na linha Canjerana. Eu não encontrei Antônio Marcos, Como Vai Você, uma música que eu rodei no passado muito, mas a rádio tem a música Como Vai Você, mas com Zezé de Camargo e Luciano. Antes tem Fábio Júnior, Caça e Caçador.
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Vamos lá em Salvador Sul, 16 horas e 18 minutos, reta final do Show da Tarde, que teve o apoio cultural, né, das farmácias associadas, que teve o apoio cultural da Ótica Jorge, né, que teve o apoio cultural dos postos Rede 10, que teve o apoio cultural também da Cooperativa Ouro do Sul há mais de 35 anos aqui em Salvador do Sul. Gente, eu vou ficando por aqui, tentei dar o melhor de mim, né? Que teve o meu alcance, e eu volto a princípio, sábado de manhã, às 6 horas da manhã, quando despertar alegre, às 7:30, com o programa Salvador do Sul em Foco. Amanhã, né, voltam os titulares, né? O FIBA 6, o Loivo às 8:30, o Cléo ao 12:30, às 13:30 a Lili, também às 16:30 a Tita e às 18 horas o Cléo, tá? E segunda-feira, já antecipei, quis ganhar do FIBA, né? Já anunciar antes, ele vai anunciar amanhã também. Segunda-feira, eu vou estar aqui às 6 horas da manhã com o programa Acordei. Vem aí a Tita, vem aí, a recorde de audiência, de ouvintes e de participações na programação da Nova Salvador FM. Até sábado, a princípio, às 6 horas da manhã, no dia em que a Terra parou. Vai parar o Grenal hoje de noite também, pode ser. Fui!

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1: Quatro horas e 32 minutos.
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0: Obrigado, gente. Obrigado mesmo. Quem gostou, dá um grito aí.
1: Nossa senhora.
0: Agora vocês podem sentar-se. Que agora o momento é religioso.

16:35, chegando Tita com Bailanta. Muito boa tarde turminha, nossos queridos ouvintes. Já na companhia, né? Continuando. Hoje nós estivemos com o nosso colega João Carlos Moirer, né? Agora chega Tita com Bailanta, vamos continuando. Obrigado pela companhia desde já de cada um de vocês. Bora com essa? Nossa Senhora Aparecida!

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Ei, você estivesse aqui, né? Olha, José Silvério Rainer e Andréia na companhia lá em Parecer Novo, muito obrigada. Obrigada mesmo pela companhia de vocês. Boa tarde, amiga. Boa tarde, meus amigos. Pareci na companhia. Um grande abraço. Calorzinho, né? José Silvério Rani e Andréia. Mandar um abraço pro teu pai, Lucindo, também, tá? Um abraço pra ele. Também quem tá na nossa companhia lá em São Pedro do Maratá. Boa tarde, amiga. É a sua fã número um, Lisette Schanenberger, de São Pedro do Maratá. Um forte abraço para todos os ouvintes, em especial para você, Tita. Um beijão. E peço a música dos Atuais, Morena dos 15 anos. Ô, oh, Morena! Vamos escutar ela? Morena! Pessoal na sintonia, muito obrigada, Lisette, pela companhia de vocês. Pessoal ligadinhos, né? Ligados no... nas lojas aqui em Salvador do Sul, né? E aonde o pessoal nos ouve, nas lancherias, nos supermercados, também nos postos de gasolina. Isto, pessoal ligadinho com a gente. Muito obrigada mesmo pela companhia de vocês. Pessoal sempre ligado na Borracharia Artel também. Obrigado pela companhia. Em casa, nos escutando, né? Olha só, levando a gente de carona. Obrigada mesmo. Vamos, a Morena dos 15 anos?

0: 5:02.
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Terça, 7h05. Na nossa companhia aqui, as meninas, olha só, Heidi Ribni, Linha São João, o pessoal sempre na companhia, né? A turma toda lá, a família Friedrich, a Ione Rux, Heidi Ribni deve ter chegado do trabalho, né? Liga o rádio e tá na sintonia. Muito boa tarde para você, a turma toda lá em Linha São João, Boa Vista, Poço das Antas, o pessoal nos ouve no aplicativo, muito obrigada, tá? Campestre Alto e Baixo, também lá na Encruzilhada do Maratá, Linha Comprida, Santa Rita, o pessoal nos ouve, né? Olha que bacana, Linha São Francisco, muito obrigada, Linha Bonita Alta e Baixa, São José do Sul, Júlio de Castilhos, Salvador do Sul, São Pedro, também em Barão, Carlos Barbosa, o pessoal nos ouve no aplicativo, né? Também Arroio Canoas, aquele abraço, Linha Babilônia, muito obrigado pela companhia de vocês. Se eu esqueci um lugarzinho que eu não mandei, né? Você me manda aqui, pode ser, por favor? Vinícius Aor também, boa tarde, abraço a todos na escuta, só maravilhoso programa, beijo, obrigada, viu, Vinícius, a linha do meio, a turma na companhia na linha do meio, muito obrigada também, né? Ivarne Fai mandando aqui no meu WhatsApp particular, oi, é isso aí, Tita, tudo bem? Olha só, pessoal nos ouvindo, né, Ivarne? Nosso colega Loivo Alberto também na companhia, oi, tudo certo? Ele e a família na sintonia lá na Sport Bike. Fica em frente à funerária Fórnica aqui no centro de Salvador do Sul. Ele sempre me manda lançamento, né? Hoje tem lançamento Boca Brava e os Calaveiras. Chamei no ovo. Vamos escutar essa eu não escutei ainda, hein? Vamos escutar essa, né? Vamos escutar pra ver qual é que é essa.

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17 horas e 19 minutos na nossa companhia, Renor Villers e a Dona Líria, Jaci Chu, seu Nestor, Clarice Schmidt, a Inês Rauber na companhia sempre, Magali Franzen, Gissi Borges, a Sideni, né? A Silvane, o Miguel e a Lisane, muito obrigado pela companhia de vocês, um grande abraço. Também sempre ligada com a gente, Neuza Bueno Pinheiro e Urumeu Lotterman. Muito obrigado pela companhia de vocês. Também Maria Ritter, Lourdes e Jacinto Weber. Um abraço para vocês, tá? A Nilda da Sena, a Maria da Sena também. Obrigado pela companhia. Sempre ligadinha com a gente, né? Isto, a Cissa Werner e a família, muito obrigada. Loreni Maria Kunzler. Também, Ladi Renner, um grande abraço para você, sempre ligada com a gente também, né? Jacinta Bond, São Pedro da Serra, muito obrigada. A Lúcia Per, José, e também o Gentil que trabalha lá do ladinho, né? Olha só que bacana, pessoal ligadinho com a gente. José Almo Cohen, e também quem mais que sempre nos ouve aqui? Reni, Carlos Lorenz, um abraço, né? José Maurício Cunha, Bernadette, obrigado pela companhia. Muito obrigada mesmo. Vamos com essas aqui agora, ó. Essas aqui para agitar a nossa quinta-feira.

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1: Olha só, The Cuscal. Eu não posso esquecer depois de mandar um abraço e uma música bem legal pra Maria Carneiro e pro filho.

0: 5:30.
1: Olá, ouvinte da Rádio Nova Salvador. Aqui é Caroline Andréia Klein, advogada, e trago no nosso Minuto Jurídico esclarecimentos legislativos e as novidades no mundo do direito. Empresário, se na sua empresa ainda existe aquela prática de chamar alguém para trabalhar uns dias antes de assinar a carteira, atenção! Isso não protege a empresa, pelo contrário, pode criar um problema trabalhista desde o primeiro dia. É justamente para evitar esse tipo de improviso que existe o contrato de experiência. Ele permite que a empresa avalie na prática se aquele profissional tem o perfil, a adaptação e o desempenho esperados para a função, sem precisar assumir de imediato o contrato de trabalho por prazo indeterminado. E como funciona? O colaborador é registrado normalmente desde o primeiro dia e ele cumpre um período de experiência que pode chegar em até 90 dias. Durante esse período, a empresa pode avaliar a contratação e no final decidir se quer manter aquele profissional. Então é possível testar antes de efetivar, mas não pode ser confundido um período de teste com um período sem registro nenhum. É para isso que existe o contrato de experiência. Antes de criar um procedimento informal na contratação, verifique se a própria legislação já não oferece uma solução adequada e mais segura para o seu negócio. Para mais informações, até o próximo Minuto Jurídico.
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5: 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É impossível não ouvir a Rádio Nova Salvador. Mandar um abraço ao pessoal que tá nas lojas, no trabalho, supermercado Ouro do Sul, o pessoal sempre na sintonia. Que bacana, muito legal, né? Mas as meninas que estão na companhia aqui, Veranice, a Veranice Maria Rux. Oi, Tita, também estou na escuta, que bacana. Eu quero ouvir Meu Lugar é Aqui. Ela gosta demais dessa música, né? Olha só, muito bom, né? Essa música é legal demais. Mandar um abraço também para Maria Carneiro e o seu filho, que estão sempre na companhia, viu, Maria Carneiro? Vem uma hora dessas aqui visitar a rádio, viu? Pode vir. Elinayman, em Campestre, São Pedro da Serra. Ela diz, oi, Tita, tudo bem? Cus para você também, estou na escuta, tá? Beijo, um cus para vocês também. Vamos escutar essa, Meu Lugar é Aqui? Bora escutar.

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1: Olá, meu amigo, olá, minha amiga ouvinte. Quinta-feira, eu quero convidar você para rezar comigo nesta hora. Eu sou o Padre Ezequiel, desejo muita paz ao seu coração. É o momento da oração do fim de tarde, é o momento da sintonia com Deus. O que você quer agradecer? O que você quer colocar nas mãos de Deus para que essa realidade se transforme com o seu empenho e com a graça de Deus? Deus está sempre nos ouvindo, Deus está sempre atento às nossas necessidades e está em atividade, está trabalhando ao nosso favor. Nós temos que ajudá-lo para que as coisas se resolvam e aconteçam, porque a graça dele chega sempre antes. Abramos o coração. O pensamento de hoje é o seguinte: não fique triste. Procure o conforto que o céu dá a todos aqueles que se conformam e aceitam as dores com resignação. Entregue ao Pai todo compreensivo aqueles a quem você ama, e ame-os você também. Meditemos a canção.
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Rezemos juntos. O anjo do Senhor anunciou a Maria, e ela concebeu do Espírito Santo. Ave Maria, cheia de graça, o Senhor é convosco, bendita sois vós entre as mulheres, e bendito é o fruto do vosso ventre, Jesus. Santa Maria, Mãe de Deus, rogai por nós, pecadores, agora e na hora da nossa morte. Amém. Eis aqui a serva do Senhor, faça-se em mim segundo a vossa palavra. Ave Maria, cheia de graça, o Senhor é convosco, bendita sois vós entre as mulheres, e bendito é o fruto do vosso ventre, Jesus. Santa Maria, Mãe de Deus, rogai por nós, pecadores, agora e na hora de nossa morte. Amém. E o Verbo se fez carne e habitou entre nós. Ave Maria, cheia de graça, o Senhor é convosco, bendita sois vós entre as mulheres, e bendito é o fruto do vosso ventre, Jesus. Santa Maria, Mãe de Deus, rogai por nós, pecadores, agora e na hora de nossa morte. Amém. Rogai por nós, Santa Mãe de Deus, para que sejamos dignos das promessas de Cristo. Oremos. Derramai, ó Deus, a vossa graça em nossos corações, para que, conhecendo pela mensagem do anjo a encarnação do vosso Filho, cheguemos por sua paixão e cruz à glória da ressurreição. Por Cristo nosso Senhor. Amém. E agora, sobre todos vocês, a bênção de Deus. Que o Senhor da vida, que o Senhor da luz e da paz esteja no teu coração, na tua vida. Te dê muita paz. Te dê sabedoria para decidir sempre o melhor em todas as situações. Te dê calma diante da irritabilidade. Te dê a serenidade para viver a vida e aproveitar cada momento. Ele te abençoe. Em nome do Pai, do Filho e do Espírito Santo. Amém. Eu quero te convidar a procurar as nossas canções.

0: na nossa companhia, Sirley, Pedro Seval e o Alexandre, né, Xande? Boa tarde, amiga, tudo bem? Toca a música Vestido Colorado para ver se dá sorte hoje, né? Pro nosso Colorado ganhar. Vamos tocar sim, né? Vamos ver se ele ganha hoje, vamos torcer. Deem uma boa noite abençoada, muito obrigada. Vocês também, família, o pessoal sempre na sintonia. Alexandre, um beijão para ti, sempre na nossa audiência, né, Alexandre? Com a mãe, o pai, a Sirlei, o Pedro Seval. Pessoal da Vila Nova, um abraço.
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0: E eu vou ficando por aqui. A próxima música é o Vestido Colorado, né, Alexandre? Para vocês, o pessoal que está na companhia, muito obrigada pela companhia de vocês. E eu volto amanhã, sexta-feira, se Deus quiser, né? Das 16h30 até 18h. E vocês fiquem agora com Cleuco Paradão. Beijos, se cuidem.

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0: 5 horas 58 minutos.
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3: Notícia do portal G1. Depois de um acordo com o presidente Lula, a Câmara dos Deputados aprovou nesta quinta-feira a medida provisória que acaba com a taxa das blusinhas. A aprovação se deu por votação simbólica. Agora a MP segue para análise do plenário do Senado, onde pode ser votada ainda nesta quinta-feira. A Comissão Mista para Análise da MP aprovou o texto com alterações. A principal delas foi a inclusão de um mecanismo de avaliação nos impactos econômicos da isenção para os setores produtivos brasileiros, uma forte mitigação. A primeira avaliação será após 3 meses, depois a cada 6 meses. A ideia é que, ao identificar o impacto econômico, a Fazenda estude uma forma de mitigação para o setor produtivo brasileiro. Será observado o impacto no emprego e na renda e os efeitos da arrecadação federal, além da competitividade da indústria e do comércio varejista.
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0: Nublado em Salvador do Sul, temperatura de 20 graus neste momento no centro da cidade. Bora começar mais um Paradão, uma hora só de sucessos do presente e do passado pra você, ligado na rádio da comunidade. Paradão até às 7 da noite, com apoio cultural de Centro Real, a Loja Rosa, Hospital Unimed, Vale do Caí, o Evo, Mega Goglio, Mecânica Fávero, Sicredi e Floricultura Mimos e Pétalas. É, tá chegando a hora. Tá chegando a hora, em menos de 2 horas, mais um Grenal da vida de todos os gaúchos e valendo vaga na semifinal da Copa do Brasil 2026. 8 horas, a bola vai rolar na arena, que seja um grande jogo, que tudo transcorra com ordem e que o melhor avance, preferencialmente, me desculpe os gremistas, se for o Inter. Não, brincadeiras à parte, né? Se empatar novamente, a disputa vai pros pênaltis. Ontem o Vasco venceu Vitória mais uma vez, fez 2-0 no Baradão e o Palmeiras segurou o empate sem gol contra o Santos. Os dois avançaram às semifinais e irão se enfrentar, né? Quem passar de Grêmio e Inter, de Inter e Grêmio, vai pegar o Galo. Bora então, vamos lá, Michel Teló pra abrir o Paradão.
1: Pra cima, senhora.
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1: Seis horas da tarde, mais 9 minutos. 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Colorado José Silvério Raina já ligado. Tá fazendo o aquecimento pro Grenal escutando Paradão, né? Tem mais gente fazendo isso. Também já teve torcedores da região que se deslocaram pra arena. Grande jogo daqui a pouco, né? Tomara, tô pensando positivo ser um bom jogo, né? Porque faz tempo que Inter e Grêmio estão devendo um bom jogo.

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3: Seis horas da tarde, mais 18 minutos. 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
3: E claro, nossos fiéis ouvintes.

Chegando às 6 horas da tarde, mais 29 minutos. 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Mandar um alô aí pra Loreni Kunstler. Ligadinha, disse que vai torcer pro Inter daqui a pouco mais, né? Tem Grenal às 8. Viu a música de Zé Moraes, linda como sempre. Certo, Loreni, aquele abraço, uma boa noite. E também a Lisete Weichfelder. Obrigada mais uma vez, curtindo o Paradão. Valeu,

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2: 6h33. Uma das clássicas do bailão, da Nube Azul. Aqui para você no Paradão, com apoio cultural de Hospital Unimed, Vale do Caí, plano particular, mais saúde pertinho de você. 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A vizinha Ilori Guever tá ligadinha na gente, tá mais uma vez curtindo o Paradão, aquele abraço, Ilori. 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

0: Valeu, nego velho, obrigado pela presença, viu? Tamo junto sempre.
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2: 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Senado aprova a medida provisória que acaba com a taxa das blusinhas. Ronaldo Caiado visitará a Expo Inter no sábado. Rio Grande do Sul tem alta de 51% nos crimes de pornografia e abuso infanto-juvenil entre janeiro e julho em comparação com o mesmo período do ano passado. O governo Lula anuncia que fila do INSS está zerada. Casal resgatado de trilha no Rio Grande do Sul diz que não está

Defensoria Pública oferece tira dúvidas contra superendividamento na Expo Inter. El Niño será muito forte e prosseguirá até fevereiro, diz ONU em novo alerta meteorológico.

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Chegando às 6 horas da tarde, mais 46 minutos. Previsão do tempo para amanhã, sexta-feira, dia 4 de setembro. Dica: mudanças, alternâncias no clima, né? Dia deve começar instável, com chuva fraca e até mesmo neblina. Mínima de 10 graus, mas durante o final da manhã, especialmente durante a tarde, o sol deve aparecer, né? E a máxima pode alcançar os 17 graus, né? Temperaturas mais amenas amanhã. Dia começa com tempo feio e deve melhorar durante a tarde, né? Ao menos é o que diz a previsão, que, convenhamos, tem errado muito, mas enfim, é isso. Amanhã tem mais paradão pra você às 6 horas da tarde aqui na Nova Salvador. E aqui também estaremos amanhã, 12:30, com o tradicional debate esportivo. Tenham todos uma ótima noite.

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1: 6:59.
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0: Olá, amigo. Olá, amiga. Sou o pastor Ezequiel Schacht e esse é o Gotas de Felicidade. As senhas diárias para o dia de hoje nos trazem o Salmo 141, verso 8. Em Ti, ó Deus, meu Senhor, estão os meus olhos. Em Ti confio, não desampares a minha alma. 1 Coríntios 15, 55 e 57 diz assim: Onde está a morte, a tua vitória? Onde está a morte, o teu aguilhão? Graças a Deus que nos dá a vitória por meio do nosso Senhor Jesus Cristo. No Salmo 141, a palavra-chave é confiar. Na Bíblia, confiar significa entregar-se, depender-se e ter fé inabalável em Deus. No entanto, a confiança não é uma habilidade inata ao ser humano. O erro cria uma barreira em nosso relacionamento com o Senhor. Esta realidade exige que exercitemos a confiança. Mas como fazemos isso? O Salmo 141, verso 2, aponta para a oração. Como afirmou Martinho Lutero, a oração é o trabalho fundamental da pessoa cristã. Ore comigo. Agradecemos a Deus que por graça nos deu a vitória na luta da vida e morte por meio de Jesus Cristo. Ele que ressuscitou dos mortos e trouxe a vida a nós. Vergonha, amarras, humilhação e grilhões foram rebentados e destruídos. Jesus fez isso graças a Deus. Amém? Que a bênção do Todo-Poderoso Deus, Pai, Filho e Espírito Santo esteja sobre você. Amém?
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1: 7:29.
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2: 8:29.
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2: Está no ar a Voz do Brasil. 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